0: Todos possuem ar-condicionado, o que dá mais conforto para as crianças. No total, o governo do Brasil prevê a entrega de 1.500 ônibus escolares em todo o país no programa de renovação de frota. Já na área da saúde, o Ceará está recebendo 29 unidades odontológicas móveis que vão fornecer atendimento em áreas remotas ou de difícil acesso. Essas unidades realizam procedimentos clínicos, ações de prevenção e promoção da saúde bucal, ampliando o acesso à população aos serviços do Sistema Único de Saúde. E o presidente Lula participa daqui a pouco dessas entregas lá em Juazeiro do Norte. Mariana e Luciano.
1: Obrigada, Nazi Brum, pelas informações ao vivo aqui na Voz do Brasil.
2: Uma obra estratégica que promete reduzir custos no transporte e aumentar a competitividade do Brasil.
1: Também lá no Ceará, o presidente Lula entregou hoje mais 100 quilômetros da ferrovia transnordestina.
2: Quando pronta, ela vai transportar mais de 30 milhões de toneladas de cargas por ano, integrando o Nordeste aos principais corredores logísticos do país.
3: A bordo de um trem, o presidente Lula visitou as obras da Transnordestina, no Ceará, e entregou mais 101 quilômetros da ferrovia, no trecho entre Acopiara e Quixeramobim. Também foram entregues 100 novos vagões graneleiros fabricados pela indústria nacional para o transporte de grãos e fertilizantes. Outros 433 ainda serão produzidos. Lula anunciou também investimentos de R$ 600 milhões para acelerar a execução da obra e destacou o impacto da ferrovia no desenvolvimento econômico da região.
4: Esta é uma estrada de ferro vital para a perspectiva de desenvolvimento dessa região. Ela envolve o estado do Piauí, envolve o estado de Pernambuco, envolve o estado do Ceará. Mas o Rio Grande do Norte disse que quer um pedacinho dela também. Alagoas quer um pedacinho da estrada de ferro. Rio Grande do Norte quer um pedacinho. Se isso aqui der certo, vai ter um pedacinho para todo mundo, porque essa é a obrigação nossa de levar possibilidade de desenvolvimento para as pessoas desse país.
3: Com a entrega dos novos trechos, a ferrovia passa a contar com 777 quilômetros concluídos. Quando finalizada, em 2027, a Transnordestina terá 1.206 quilômetros de extensão, desde o Piauí até o Ceará, atravessando 53 municípios nordestinos e consolidando um novo eixo logístico. Dos 15 bilhões de reais estimados para concluir a obra, a ferrovia recebeu 11 bilhões até maio deste ano. O ministro dos Transportes, Jorge Santoro, lembra que investir em ferrovias é melhorar a vida da população.
5: Ferrovia cria um fenômeno chamado aglomeração. Juntar atividades econômicas, juntar equipamentos públicos, reduzindo o custo, aumentando a produtividade, melhorando a vida das pessoas.
3: A Transnordestina terá capacidade para transportar mais de 30 milhões de toneladas de carga por ano, reduzindo o custo com transporte e fortalecendo o escoamento de grãos, fertilizantes, combustíveis, cimento e minério. Reportagem Graziele Bezerra.
1: E hoje o presidente Lula esteve em Luiz Gomes, no Rio Grande do Norte, para inaugurar o túnel Major Salles, uma das obras mais importantes do ramal do Apodi, que vai levar água ao oeste do Rio Grande do Norte e reforçar a segurança hídrica da região.
2: O ramal do Apodi vai beneficiar cerca de 750 mil pessoas em 54 municípios dos estados do Rio Grande do Norte, Paraíba e Ceará.
6: Com 6,5 km de extensão, o túnel Major Salles vence o trecho mais complexo do ramal do Apodi e faz a ligação entre a Paraíba e o Rio Grande do Norte. A estrutura recebeu investimentos de mais de R$ 85 milhões e terá capacidade para transportar até 20 metros cúbicos de água por segundo. O ramal faz parte do projeto de integração do Rio São Francisco e, quando concluído, vai beneficiar cerca de 750 mil pessoas em 54 municípios do Rio Grande do Norte, Paraíba e Ceará. Uma obra complexa que vai levar água e desenvolvimento para a região, disse o ministro da Integração e do Desenvolvimento Regional, Valdez Góes.
7: O ramal do Apodi foi R$ 1,5 bilhão. Só o túnel Major Salles foi mais de R$ 80 milhões para fazer. para a água chegar, matar a sede e produzir emprego e renda.
6: Mais do que uma grande obra de engenharia, o túnel representa esperança para uma região marcada por longos períodos de estiagem. A chegada das águas

0: aqui do Rio Grande do Norte.
1: O túnel Major Salles integra o trecho final do ramal do Apodi. Ao todo, o projeto de integração soma 477 quilômetros de canais em dois eixos. Com a obra, 12 milhões de pessoas vão ser beneficiadas em 390 municípios de Pernambuco, Paraíba, Ceará e Rio Grande do Norte. É água para a população do semiárido, mais produção e mais dignidade a quem sempre precisou conviver com a escassez e a fome, disse o presidente Lula.
2: Eu fico imaginando a quantidade de séculos que o povo do semiárido espera água. A seca é um fenômeno da natureza que a gente não briga com a natureza. Mas a fome, por conta da seca, é falta de credibilidade e de caráter de quem governa o país.
1: No Rio Grande do Norte, o governo do Brasil também entregou 20 ônibus escolares por meio do novo PAC. Os veículos vão reforçar o transporte de estudantes, principalmente nas áreas rurais. Reportagem Pablo Mundim.
3: As empresas estatais federais brasileiras tiveram um lucro de quase 170 bilhões de reais em 2025.
4: Um aumento de 45% em relação ao ano anterior.
3: Mais recursos e também mais investimentos para políticas públicas de apoio ao cidadão.
5: O lucro acumulado em três anos se aproxima dos 484 bilhões de reais. Os dados estão no relatório agregado das empresas estatais de 2025, divulgados nesta quinta-feira pelo Ministério da Gestão. Quase 5% de toda a riqueza produzida no país foi resultado de investimentos das estatais federais. 2025 também marca o crescimento dos investimentos dessas empresas. São 115 bilhões e 900 milhões de reais, um aumento de 115% comparado a 2022. A Conab, por exemplo, executou o maior programa de aquisição de alimentos da história. Foram compradas aproximadamente 88 mil toneladas de alimentos em 2025. E a Petrobras atingiu a maior produção de petróleo desde quando foi criada. De acordo com a secretária de Coordenação e Governança das Empresas Estatais, Elisa Leonel, para além do lucro expressivo e da contribuição com o orçamento do país, o impacto social dessas empresas é bem claro no dia a dia da população brasileira.
6: A Embrapa, com a pesquisa agropecuária, que gera uma segurança alimentar e uma produtividade no campo brasileiro inestimável. As empresas hospitalares, que têm prestado apoio fundamental ao SUS, são cerca de 51 hospitais nas redes hospitalares de empresas estatais federais. E os aeroportos regionais, por exemplo, que a Infraero gere e que são necessários num país de dimensão continental.
5: Outro ponto de destaque é a atuação de estatais como o Serpro, que usa as melhores tecnologias para garantir soberania digital, processando e armazenando em território nacional os dados dos brasileiros. Reportagem Carlos Oliveira.
4: O Bolsa Família traz impactos na saúde dos beneficiários.
3: Foi o que mostrou estudos da Fiocruz com organizações parceiras.
4: O risco de morte materna, por exemplo, é 30% menor entre quem é atendido pelo programa.
7: Reduzir a pobreza faz bem para a saúde. A conclusão é de um conjunto de pesquisas da Fiocruz, que analisou os impactos do Bolsa Família na saúde dos beneficiários ao longo dos últimos 10 anos. Os dados foram divulgados em revistas científicas e mostram a relação entre o programa de distribuição de renda e a redução da mortalidade e da incidência de diversos tipos de doenças em populações vulneráveis, como exemplificou o pesquisador da Fiocruz, Maurício Barreto.
8: Desde a mortalidade materna, a mortalidade infantil, a nutrição infantil, a doenças infecciosas como a tuberculose, HIV, AIDS, hanseníase, né? Ficou muito sólido a ideia de que há um efeito positivo do Bolsa Família na saúde da população brasileira.
7: Entre mais de 4 milhões de bebês nascidos vivos, as gestantes beneficiadas pelo Bolsa Família apresentaram uma probabilidade 11% menor de ter bebês com baixo peso. E o risco de morte por causas relacionadas à gravidez e ao parto foi até 31% menor em comparação com aquelas que não recebiam o benefício. Segundo os pesquisadores, o resultado está associado ao maior acesso ao pré-natal e aos serviços de saúde estimulados pelas condicionalidades do programa. Como explica Rafael Osório, secretário de Avaliação, Gestão da Informação

0: Cadastro Único, do Ministério do Desenvolvimento e Assistência Social, Família e Combate à Fome.
1: As gestantes têm que fazer o pré-natal, as nutrizes têm que levar suas crianças recém-nascidas para fazer o acompanhamento do desenvolvimento, a medição do peso e da altura para saber se a criança está se desenvolvendo bem. A vacinação, a condicionalidade, ela traz a família para o serviço.
0: Ainda entre os achados das pesquisas, está que o risco de morte por doenças cardiovasculares diminuiu 4% entre beneficiários do Bolsa Família. As hospitalizações por abuso de álcool e outras drogas caem 17%. Já os riscos de desenvolvimento de HIV caem 41%, enquanto a probabilidade de morte pela doença é 39% menor. No caso da tuberculose, beneficiários do Bolsa Família tiveram incidência 41% menor da doença. As pesquisas utilizaram dados do Cadastro Único para programas sociais do governo federal, referentes a cerca de 96 milhões de cidadãos brasileiros. Cruzados com informações sobre nascimentos, hospitalizações, notificações de doenças e óbitos. Reportagem Luana Karen.
2: E foi lançada hoje também a terceira edição da Pesquisa Nacional de Saúde 2026.
3: O estudo realizado pelo IBGE e Ministério da Saúde vai investigar o estado de saúde, hábitos de vida e utilização dos serviços de saúde em mais de 140 mil domicílios no país.
2: A edição deste ano traz novidades como a coleta de biomarcadores, como sódio, colesterol, hemoglobina glicada, além de sorologia para chikungunya.
3: A pesquisa começa a ser feita na segunda-feira, dia 6 de julho, e os resultados vão orientar políticas públicas, apoiar a gestão do Sistema Único de Saúde e monitorar metas nacionais na área.
2: O governo do Brasil segue com ações humanitárias na Venezuela, atingida por terremotos que já causaram a morte de mais de 2 mil pessoas.
3: Um hospital de campanha da Marinha foi montado em La Guaira e equipes brasileiras estão oferecendo atendimento, incluindo internação, módulo pediátrico e estrutura voltada a doenças infecciosas.
2: A capitão de Mar e Guerra, Marisa Martins, fala sobre a estrutura de atendimento.
4: A gente tem uma capacidade agora, nesse momento, de até 20 internações por até 48 horas. Temos uma capacidade de 2 leitos de CTI. Conseguimos fazer em torno de 150 atendimentos dia. Temos um pequeno centro cirúrgico que a gente consegue fazer pequenos procedimentos. O que a gente está vendo muito nesse momento, desde quando a gente chegou até agora, são os pós-traumas, né, que não tiveram assistência depois que foram atendidos, primeiro atendimento, e foram embora. Então, a gente está pegando essa segunda fase, pessoas que já são de doenças crônicas, diabéticos, hipertensos.
3: O governo federal também tem transportado toneladas de insumos em saúde e purificadores de água até a Venezuela.
2: A exportação de produtos de defesa brasileiros ultrapassou 1 bilhão e 800 milhões de dólares no primeiro semestre do ano.
3: Uma alta de 29% se comparado ao mesmo período de 2025.
2: Os produtos já chegaram a 150 países por meio de 130 empresas exportadoras.
3: Entre os produtos exportados estão aeronaves, armamentos leves, munições e serviços de engenharia.
2: Para o secretário de Produtos de Defesa do Ministério da Defesa, Heraldo Luiz Rodrigues, esse crescimento foi impulsionado por ações de incentivo do governo do Brasil.
5: Nós estamos investindo bastante, não só a defesa, mas todos os outros ministérios investem também na aplicação de recursos para desenvolvimento tecnológico das nossas empresas de defesa. Esse desenvolvimento, ele capacita as empresas a terem produtos no estado da arte para poder ser vendido. Então, produtos de defesa com alta qualificação e com boa operacionalidade para uso. Então, isso começa aí um processo de fortalecimento das indústrias.
3: Mais de 64 mil procedimentos médicos e sociais foram realizados pela Força Aérea Brasileira em regiões de difícil acesso na Amazônia.
2: A Operação Excelsior percorreu uma rota estratégica pelo interior do Amazonas e do Pará para levar atendimento especializado e exames.
6: O exercício de campanha de emprego de logística, saúde e intendência operacional, o Excelsior 2026, realizou 64.119 procedimentos médicos e sociais em comunidades de difícil acesso, levando atendimento especializado, exames e suporte à população ribeirinha. A ação foi realizada em parceria com a organização não-governamental Voluntários do Sertão e percorreu uma rota estratégica pelo interior da Amazônia, passando pelos municípios de Itacoatiara e Parintins, no estado do Amazonas, e chegando na etapa final em Oriximiná. O brigadeiro médico Alexandre de Araújo Melo, comandante do exercício, traz mais detalhes.
7: Os principais desafios foram as grandes distâncias e dificuldades de acesso na Amazônia, o elevado volume de pacientes, a necessidade de assistência multidisciplinar, a limitada oferta local de exames e procedimentos especializados e a garantia da continuidade do cuidado. Esses desafios foram superados por meio de planejamento logístico integrado, emprego de estruturas temporárias de atendimento, atuação de equipes multiprofissionais, mobilização de especialistas e equipamentos, utilização de telemedicina e articulação com as redes locais de saúde para encaminhamento e acompanhamento dos casos mais complexos.
6: Para atender essas comunidades, a FAB mobilizou um hospital de campanha e uma estrutura de apoio logístico capaz de transportar equipamentos, medicamentos e profissionais de saúde para a região. Balsas da Comissão de Aeroportos da região amazônica foram utilizadas no transporte de materiais, enquanto equipes de apoio garantiram a montagem e o funcionamento da estrutura. Além do atendimento médico, a operação contou com ações de acolhimento social e assistência religiosa, oferecendo apoio aos moradores e também às equipes envolvidas na missão. Reportagem Gabriel Pinheiro.
3: Já está em funcionamento a plataforma informa.br para facilitar o acesso a informações públicas do Poder Executivo Federal.
2: Criada pela Controladoria Geral da União, a ferramenta utiliza inteligência artificial para localizar dados disponíveis em diferentes portais do governo e assim apresentar os resultados em um único ambiente.
3: Pelo informa.br, o cidadão pode pesquisar informações sobre áreas como saúde, educação, transporte, segurança e benefícios sociais.
2: Caso o conteúdo não esteja disponível, também é possível registrar e acompanhar pedidos diretamente pelo sistema.
3: Saiba mais sobre a nova plataforma em informabr.cgu.gov.br.
2: Aprender uma nova língua de forma gratuita e direto pelo celular ou computador já é uma realidade para muitos brasileiros que utilizam o MEC Idiomas.
3: A plataforma ultrapassou as 560 mil matrículas em todo o país.
2: O programa do Ministério da Educação agora vai ser integrado ao programa Idiomas Sem Fronteiras para ampliar o acesso dos estudantes.
8: O MEC Idiomas ultrapassou a marca de 564 mil matrículas ativas em todo o país. A plataforma gratuita do Ministério da Educação oferece cursos de inglês e espanhol em formato online, com aulas que vão do nível básico ao nível avançado e podem ser acessadas pelo portal ou aplicativo. Do total de matrículas, mais de 426 mil são para cursos de inglês e cerca de 138 mil para espanhol. Os estudantes têm acesso a teste de proficiência, trilhas de aprendizagem, exercícios, recursos de inteligência artificial para praticar conversação e comunidades de estudo. A plataforma vai ser integrada ao programa Idiomas Sem Fronteiras, fortalecendo a Política Nacional de Ensino de Línguas. A iniciativa busca ampliar o acesso gratuito ao aprendizado de idiomas, melhorar a proficiência dos estudantes e apoiar a formação acadêmica e profissional em todo o país. Para se inscrever, acesse gov.br/mec. Claudimário Carvalho, para a Voz do Brasil.
3: O aplicativo pode ser baixado pelos sistemas iOS ou Android. Já a plataforma pode ser acessada pelo site mecidiomas.mec.gov.br.
2: E as inscrições para o ProUni, o Programa Universidade para Todos, abrem no dia 7 de julho.
3: O programa é destinado a quem procura vaga em instituição de ensino superior privada.
2: Saiba quem pode participar.
9: O Ministério da Educação publicou o edital do processo seletivo do Programa Universidade para Todos, o ProUni, para o segundo semestre de 2026. As inscrições são gratuitas e estarão abertas de 7 a 10 de julho, exclusivamente pela internet no endereço acessounico.mec.gov.br. Para se inscrever, é necessário ter completado o ensino médio e ter participado das edições de 2024 ou de 2025 do Exame Nacional do Ensino Médio, o Enem. No exame, o candidato deve ter tirado, no mínimo, 450 pontos na média das cinco provas, sem ter zerado a redação. O edital veda a inscrição para quem declarou ter participado do Enem na condição de treineiro, ou seja, para quem fez o exame apenas para autoavaliação antes mesmo de concluir o ensino médio. Para fins de classificação e pré-seleção no ProUni, será utilizada a edição do Enem em que o estudante conseguiu a melhor média. O resultado da primeira chamada vai ser divulgado no dia 15 de julho no endereço acessounico.mec.gov.br/ProUni. Já a segunda chamada sairá no dia 5 de agosto. Reportagem Júlio César de Oliveira.
3: Mais investimento na educação superior no país.
2: O Ministério da Educação anunciou mais R$90 milhões para fortalecer as universidades federais.
3: Do total, R$70 milhões vão ser destinados às ações de extensão universitária. Os recursos vão ser distribuídos entre 69 universidades federais e poderão financiar atividades que aproximem o ensino da comunidade.
2: Outros R$20 milhões vão ser destinados à criação de cuidotecas, espaços de acolhimento para crianças que funcionarão no período noturno.
3: Mais brasileiros no mundo digital.
2: Pesquisa do IBGE revela que no ano passado, 95% dos lares brasileiros tinham internet.
3: É o maior percentual da pesquisa, com um aumento de 1,3 ponto percentual em relação ao ano anterior.
2: O crescimento foi mais acelerado nas áreas rurais e a região norte apresentou o maior aumento no percentual de domicílios com banda larga fixa.
3: A conexão discada, aquela feita pela rede de telefone, foi de apenas 0,2% no Brasil.
2: De acordo com o Ministério das Comunicações, pela primeira vez, mais de 90% da população com 10 anos ou mais utilizou a internet.
3: E essas foram as notícias do Governo do Brasil.
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2: Fique agora com as notícias do Poder Judiciário e do Congresso Nacional. Boa noite.
3: Boa noite para você. Até amanhã.
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12: STF homologa plano de reestruturação da Comissão de Valores Mobiliários.
13: STJ restabelece condenação da banda Aviões do Forró ao pagamento de danos morais por uso não autorizado de música.
12: Para a Justiça do Trabalho, motorista de ônibus não acumula função por atuar também como cobrador.
13: Boa noite, eu sou Marcela Luiza.
12: E eu sou Walter Lima.
13: O Supremo Tribunal Federal homologou o plano emergencial de reestruturação da Comissão de Valores Mobiliários, a CVM, apresentado pela União.
12: A elaboração do plano foi determinada pelo tribunal no âmbito da ação que questiona dispositivos de lei sobre a taxa de fiscalização dos mercados de títulos e valores mobiliários. Marcelo Della Libera.
14: O relator do caso é o ministro Flávio Dino. Em maio, ele determinou que a arrecadação futura da taxa de fiscalização passasse a ser destinada à CVM, observada a desvinculação das receitas da União, e proibiu novas retenções pelo Tesouro Nacional. Na mesma decisão, o ministro também determinou que a União apresentasse dois planos de reestruturação da autarquia. O primeiro, de caráter emergencial, foi este, homologado nesta quinta-feira. O segundo, de médio prazo, deverá ser apresentado em até 90 dias. Na nova versão, a União elevou as metas de julgamento de processos administrativos para o segundo semestre de 2026, apresentou o cronograma para a incorporação de 30 novos servidores aprovados no Concurso Público Nacional Unificado e previu a criação de um fórum permanente entre a CVM e o Banco Central para aprimorar a fiscalização de mercados como os de fintechs, tokens e criptoativos, criadas por inovações financeiras.
13: Banda Aviões do Forró terá de indenizar por danos materiais e morais autores da música Pra Lavar.
12: Essa condenação foi restabelecida pelo STJ. Fátima Uchoa.
15: Os autores da música ajuizaram ação por danos materiais e morais, alegando que a obra foi gravada e executada em público sem autorização e que trechos do refrão foram empregados em material publicitário de uma marca de cerveja sem identificação da autoria. O Tribunal de Justiça de Pernambuco manteve apenas a condenação por danos materiais, mas a quarta turma do STJ restabeleceu sentença que concedeu também reparação moral de R$100 mil, avaliando que o uso indevido da música gera dano moral sem necessidade de prova de abalo psicológico, independentemente de eventual valorização ou desvalorização da música com o uso pela banda Aviões do Forró. A relatora foi a ministra Isabel Galotti.
13: Para a Justiça do Trabalho, o motorista de ônibus não acumula função por atuar também como cobrador.
12: Esse é o entendimento unânime da Justiça do Trabalho, Mila Amaral.
16: A quinta turma do TST isentou a empresa Aviação Redentor do Rio de Janeiro de pagar adicional ao motorista. Ele trabalhou por 7 anos na empresa e alegou que nos fins de semana, além de dirigir, também fazia o trabalho de cobrador nas folgas dos colegas. Por isso, pedia 30% a mais no salário. O Tribunal Regional do Trabalho do Rio acatou o pedido do motorista, mas o TST reverteu a decisão. Isso porque esse tipo de situação já é um tema de consenso para o Tribunal. Ou seja, é de entendimento unânime que diz que as funções de motorista e cobrador são complementares e compatíveis.
13: Justiça determina a cassação de chapas por fraude à cota de gênero em município de Rondônia.
12: A ação foi ajuizada pelo Ministério Público Eleitoral. Vanessa Pereira.
17: As decisões do Tribunal Regional Eleitoral de Rondônia confirmaram que houveram fraudes à cota de gênero por parte das legendas do PDT e agir no município de Pimenta Bueno, em Rondônia, durante as eleições de 2024. O tribunal acolheu os argumentos do MP Eleitoral e reconheceu que os partidos usaram candidaturas femininas fictícias apenas para preencher o percentual mínimo de 30%, exigido pela legislação, sem o real propósito de disputa eleitoral. Na decisão, a Justiça determinou a anulação dos votos das legendas do PDT e Agir para o cargo de vereador e tornou dirigentes e candidatas inelegíveis por 8 anos.
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13: Uma boa noite.
12: E até amanhã.
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2: Eu sou Paula Groba.
3: E eu sou Humberto Pinheiro.
2: E estes são os destaques de hoje do Jornal do Senado, que começa agora.
3: Senado vota MP de 266 milhões e meio para as cidades atingidas por enchentes em Minas Gerais.
2: Rede de Proteção à Mulher passa a ter prioridade no recebimento de alimentos.
3: Sancionada lei que inclui Ayrton Senna entre os heróis da pátria.
2: Boa noite.
3: Boa noite.
2: Além de proteção e abrigo, mulheres que escapam da violência doméstica precisam ter acesso à alimentação. E para ajudar nesse acolhimento, uma nova lei garante prioridade no abastecimento de alimentos às casas-abrigo e aos centros de atendimento às vítimas.
3: A norma teve origem em um projeto da senadora Tereza Leitão. Os detalhes com Marcela Cunha.
18: Com a nova lei, a rede de acolhimento a mulheres em situação de violência doméstica e familiar passa a ter prioridade no abastecimento de alimentos. Alimentos distribuídos pelo Sistema Nacional de Segurança Alimentar e Nutricional, o SISAM. A regra vale especialmente para centros de atendimento integral e casas-abrigo previstos na Lei Maria da Penha. A medida também alcança os dependentes das vítimas, como filhos e outras pessoas sob seus cuidados. O texto teve origem na proposta da senadora Tereza Leitão, do PT de Pernambuco, que lembrou que a ideia é reforçar a rede de proteção, garantindo a alimentação durante o período de acolhimento.
19: Destacando que é mais uma forma de garantir apoio, acolhimento às mulheres vítimas de violência. Essa é uma luta grande que precisa ser travada em todas as frentes.
18: Já a relatora, a ex-senadora Augusta Brito, do Ceará, afirmou que a medida ajuda a fortalecer a rede de atendimento para que mulheres em situação de violência tenham condições de deixar o ambiente de agressão com apoio e dignidade. A expectativa é que a prioridade no fornecimento fornecimento de alimentos ajude a manter em funcionamento os serviços que recebem mulheres e crianças em situação de risco.
20: E a Comissão de Direitos Humanos aprovou um projeto que evita que a indenização paga pelo agressor à vítima de violência doméstica saia do patrimônio comum do casal.
21: Atualmente, a lei já prevê, por exemplo, o ressarcimento ao SUS pelo agressor de possíveis custos de tratamento de saúde da vítima devido às agressões. Repórter Rodrigo Rezende.
22: Quando for definido pela justiça que um agressor indenize a mulher vítima da agressão e essa for sua esposa, os recursos para o pagamento não poderão ser retirados dos bens em comum do casal, no caso, por exemplo, de um casamento em comunhão de bens. Esse é o objetivo de um projeto aprovado pela Comissão de Direitos Humanos do Senado. A relatora, a senadora Jussara Lima, do PSD do Piauí, apontou que essa é uma questão de justiça. Ela teve seu relatório lido na CDH pela senadora Damaris Alves, do Republicanos do Distrito Federal.
23: Sem essa cautela, poderia ocorrer uma distorção evidente. A vítima seria formalmente indenizada, mas na prática, parte do valor indenizatório sairia de seu patrimônio.
22: Atualmente, a lei já prevê, por exemplo, o ressarcimento ao SUS pelo agressor de possíveis custos de tratamento de saúde da vítima devido às agressões. O projeto será analisado agora pela Comissão de Constituição e Justiça.
20: O episódio envolvendo um pedaço de vidro em um copo de água de uma professora, colocado por alunos de uma escola municipal de São José dos Campos, no interior de São Paulo, reacendeu o debate sobre a segurança dos profissionais da educação.
21: No Senado, a Comissão de Constituição e Justiça aprovou um projeto que endurece as penas para crimes cometidos contra profissionais das áreas de educação e saúde. Os detalhes com o repórter Bruno Lourenço.
24: O projeto de lei eleva o homicídio, lesão corporal grave ou morte contra esses profissionais no exercício de suas funções ao patamar de qualificado e, consequentemente, ao rol dos crimes hediondos. Além disso, aumenta as penas para lesão corporal, ameaça, constrangimento ilegal, desacato e injúria. O relator, senador doutor Irã do Progressista de Roraima, defendeu que o endurecimento penal é pedagógico e urgente para conter o sentimento de desamparo que assola essas categorias essenciais ao desenvolvimento social do país.
25: O aumento dos casos de agressões a trabalhadores da saúde e da educação demonstra que os mecanismos jurídicos e institucionais atualmente disponíveis são insuficientes para assegurar um ambiente de trabalho digno e seguro para esses profissionais.
24: O crime hediondo impede benefícios como anistia, graça ou indulto e torna a progressão de regime prisional muito mais rigorosa.
20: E um grupo de senadores quer agilizar a votação em plenário e antes do recesso do projeto que regulamenta a educação domiciliar no Brasil.
21: A proposta, que trata do homeschooling, está sob análise no Senado desde 2022 e já mobilizou manifestações favoráveis e contrárias da sociedade. O parecer da relatora é pela aprovação. A repórter Raíssa Abreu conta os detalhes.
26: O senador Eduardo Girão, do Novo do Ceará, um dos que assinou o pedido de urgência, disse que o ensino domiciliar precisa de uma definição, já que muitas famílias que já praticam o chamado homeschooling têm vivido em insegurança jurídica. Em 2019, o STF decidiu que a modalidade não é inconstitucional, mas que precisa ser regulamentada por uma legislação específica.
27: Enquanto a gente não cumpre o nosso papel no Senado, famílias estão sendo aí intimidadas por militantes ideológicos do judiciário, inclusive com até prisão, pedido de prisão, né, porque essas famílias não estão conseguindo se regulamentar porque o Senado não age.
26: Quem não concorda com a liberação da prática, como o professor Romualdo Portela, teme que as crianças e adolescentes percam o direito ao convívio com a diferença proporcionado pelas escolas.
28: A educação domiciliar é uma privação de direito destas crianças, porque elas não são preparadas para viver num mundo em que necessariamente elas terão que se haver com uma pluralidade de comportamentos, de crenças, de modos de encarar a vida.
26: Eduardo Girão informou que o pedido de urgência está sendo negociado com o presidente do Senado, Davi Alcolumbre.
20: O Senado aprovou hoje a medida provisória que destina 266 milhões e meio de reais para a reconstrução da zona da Mata Mineira, atingida pelas fortes chuvas de março.
21: Os recursos serão usados na recuperação de moradias e serviços públicos e no pagamento de auxílio a famílias afetadas. A reportagem é de Douglas Castilho.
0: Do valor total, uma parte será aplicada diretamente em ações de resposta e reconstrução de infraestrutura emergencial, como habitações, escolas e unidades de saúde destruídas pelas tempestades, e o restante será convertido em pagamento de uma parcela única de R$ 7.300 para cerca de 5 mil famílias elegíveis. A votação da MP foi viabilizada após uma rápida articulação do Congresso Nacional, e o presidente do Senado, Davi Alcolumbre, explicou a urgência da análise da matéria.
1: O estado de Minas Gerais, a zona da Mata Mineira, perderia a possibilidade de utilizar esse crédito para minimizar os danos e os impactos causados pelaquela tragédia natural. Não seria razoável um estado da federação que sofreu com uma tragédia não ter condições de minimizar os danos e os impactos causados por essa tragédia a centenas e milhares de pessoas.
0: Com a aprovação nas duas casas do Congresso, o texto que segue para a promulgação assegura o repasse imediato das verbas que serão alocadas pelo Ministério da Integração.
20: Uma lei que teve origem num projeto do Senado inscreveu o nome de Ayrton Senna da Silva no livro de heróis e heroínas da pátria.
21: Tricampeão mundial de Fórmula 1, Senna já era patrono do esporte brasileiro e agora passa a integrar o memorial que homenageia brasileiros e brasileiras que marcaram a história do país. Repórter Henrique Nascimento.
4: Ayrton Senna da Silva agora faz parte do livro dos heróis e heroínas da pátria. A lei nasceu de um projeto apresentado no Senado pelo senador astronauta Marcos Pontes, do PL de São Paulo. Tricampeão mundial de Fórmula 1, Senna já é patrono do esporte brasileiro. Para uma geração inteira, ele marcou as manhãs de domingo com vitórias, emoção e a bandeira do Brasil no alto do pódio. Marcos Pontes comemorou a nova lei e lembrou o orgulho que Senna despertava nos brasileiros.
5: Eu sei que pelo menos os mais velhos acordavam no domingo, como eu, para assistir o Ayrton Senna. Não era nem a Fórmula 1, era o Ayrton Senna vencendo, colocando a bandeira do Brasil lá em cima.
4: O senador Nelsinho Trade, do PSD de Mato Grosso do Sul, afirmou que Senna deixou um exemplo de dedicação, ética e fé.
6: Esse é o legado e é o segredo que o Ayrton deixou dentro de mim.
4: O livro dos heróis e heroínas da pátria fica no Panteão da Pátria em Brasília e reúne nomes que marcaram a história do país.
21: Com edição de Paula Groba e trabalhos técnicos de João Lira, o Jornal do Senado fica por aqui. Acompanhe agora as notícias da Câmara dos Deputados. Boa noite.
20: Boa noite e até amanhã.
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8: Câmara estende proteção de direitos a plantas desenvolvidas geneticamente.
9: Comissão amplia repasses a municípios e fundos para regiões Sul e Sudeste.
8: Projeto de lei que equipara misoginia ao racismo vai avançar com urgência.
9: Deputados aprovam medidas de apoio aos exportadores e contra enchentes.
8: Boa noite. Câmara aprova medidas provisórias que destinam recursos para a saúde de policiais, apoio a empresas exportadoras e para recuperação após enchentes em Minas Gerais. A repórter Daniele Lessa acompanhou as votações.
14: O plenário da Câmara aprovou três medidas provisórias que destinam recursos para a saúde de policiais, apoio a empresas exportadoras e para recuperação após enchentes que aconteceram em Minas Gerais no início do ano. Uma das medidas provisórias direciona recursos arrecadados com as empresas de apostas conhecidas como BETs para o Fundo para Aparelhamento e Operacionalização das Atividades Fim da Polícia Federal, o FUNAPOL. O repasse dos recursos das BETs será gradual, 1% em 2026, 2% em 2027 e 3% a partir de 2028. Além disso, o governo federal fica autorizado a repassar até R$ 200 milhões ao FUNAPOL ainda em 2026, utilizando recursos livres do Tesouro Nacional. Esses recursos poderão ser usados para custear a saúde dos servidores da Polícia Federal, da Polícia Rodoviária Federal e da Polícia Penal Federal. O projeto ainda permite que recursos do FUNAPOL sejam usados para pagamento de retribuição por atividade extraordinária a servidores da Polícia Federal. Segundo o governo, o objetivo é garantir financiamento estável para a segurança pública e promover a valorização e a proteção da saúde dos profissionais. Relator da medida provisória, o deputado Aloísio Mendes, do Republicanos do Maranhão, destacou que os servidores das polícias federais enfrentam riscos elevados, desgaste físico e pressão psicológica, o que justifica as medidas de proteção à saúde e valorização profissional.
2: Fazendo um gesto importante para nossas polícias da União, Polícia Federal, Polícia Rodoviária Federal, Polícia Penal Federal, que prestam um relevante serviço à sociedade e que agora, com a aprovação do SMP agora, terão a sua saúde mais bem cuidada, dos seus familiares, essa profissão que é tão desgastante, que causa tantos prejuízos à saúde dos nossos profissionais.
14: Outra medida provisória aprovada cria novas regras para fortalecer linhas de financiamento do Plano Brasil Soberano para empresas afetadas por instabilidade internacional, razões geopolíticas ou aumento de tarifas comerciais. Os recursos de até 15 bilhões de reais poderão atender exportadoras de bens industriais, produtos agropecuários, pesca, aquicultura, florestas plantadas, recursos minerais e setores industriais relevantes para o comércio exterior. Ao defender a aprovação da MP, a deputada Érica Cocai, do PT do Distrito Federal, falou da importância de investir na indústria nacional como forma de proteger o país de oscilações nos preços internacionais.
3: De crédito de 15 bilhões, que visa desenvolver a indústria nacional, absolutamente fundamental, que visa fazer frente ao que nós estamos vendo com a crise, com a guerra do Irã, para que nós não tenhamos os efeitos deste processo na elevação do próprio combustível e que o Brasil possa se proteger.
14: O plenário também aprovou a medida provisória que destina crédito extraordinário de 266 milhões de reais ao Ministério da Integração e Desenvolvimento Regional para ações de recuperação e apoio financeiro às famílias afetadas pelas enchentes e deslizamentos que atingiram a Zona da Mata de Minas Gerais no início do ano. As três medidas provisórias serão analisadas em seguida pelo Senado. Da Rádio Câmara de Brasília, Daniele Lessa.
9: Luiz Lima, do Novo do Rio de Janeiro, critica os gastos do governo federal com publicidade institucional e afirma que os recursos deveriam ser destinados a áreas prioritárias. Ele afirma que a campanha oficial tem caráter político e não reflete a realidade da população.
10: Para Luiz Lima, as peças publicitárias divulgam informações enganosas sobre temas como segurança pública, combate ao feminicídio e economia. Ele também afirma que o aumento dos preços e a perda de poder de compra contradizem a mensagem divulgada pelo governo.
7: Votação.
9: A Câmara aprovou o aumento do prazo de proteção de direitos sobre plantas desenvolvidas geneticamente. O repórter Antônio Vital acompanhou a votação.
11: O plenário da Câmara aprovou o projeto que amplia de 18 para 25 anos os direitos de propriedade sobre sementes e mudas desenvolvidas geneticamente de videiras, árvores frutíferas, árvores florestais, árvores e plantas ornamentais e cana-de-açúcar. A proposta altera a Lei de Proteção de Cultivares, que é o nome que se dá às variedades de plantas desenvolvidas ou selecionadas por meio de técnicas de melhoramento genético. Cultivares apresentam características como resistência a pragas, maior produtividade e adaptação ao clima ou sabor melhor, o que as diferenciam de outras plantas da mesma espécie. A proposta aprovada mantém o prazo de proteção dos direitos de cultivares das demais espécies vegetais em 15 anos. A legislação determina o pagamento de royalties pelos produtores às empresas que desenvolvem os cultivares. Prevê exceções, como no caso do produtor que reserva sementes para uso próprio sem fins comerciais, ou para o pequeno produtor que multiplica as sementes por conta própria e as troca com outros agricultores familiares. O projeto aprovado exclui os produtores de cana-de-açúcar que exploram a área de até 150 hectares da obrigação de pagar os royalties. Exclui ainda os pequenos produtores de plantas ornamentais. O relator, deputado Arnaldo Jardim, do Cidadania de São Paulo, diz que as mudanças eliminam distorções que hoje afastam o investimento na produção de novos cultivares, como no caso de florestas de eucaliptos e pinos. Segundo ele, cultivares desse tipo demoram até 20 anos para serem desenvolvidos e o prazo menor de proteção dos direitos desestimula as empresas a desenvolverem novas espécies.
12: Cada vez que você faz o desenvolvimento de uma nova variedade, de um novo cultivar, você tem que ter investimentos em pesquisa, Então é normal que você cobre um royalties por aquilo que é a utilização dos novos cultivares. Qual era o grande desafio? Você ter um justo equilíbrio. Você não poderia ter um período dessa cobrança de royalties muito pequeno, porque não compensaria, e você não poderia ter também esse período muito extenso, porque você restringe o acesso a essas novas variedades.
11: O relator acatou o pedido de deputados do PSOL e do PT e excluiu do pagamento de royalties sobre cultivares os pequenos produtores de plantas ornamentais. Para o deputado Tarcísio Mota, do PSOL do Rio de Janeiro, a medida vai beneficiar mais de 800 mil pessoas. O projeto, que amplia de 18 para 25 anos os direitos de propriedade sobre cultivares de videiras, árvores frutíferas, árvores florestais, árvores e plantas ornamentais e cana-de-açúcar, seguiu para análise do Senado. Da Rádio Câmara de Brasília, Antônio Vital.
7: Agricultura.
10: Sérgio Turra, do PP do Rio Grande do Sul, critica o anúncio de mais de R$500 milhões para o Plano Safra, afirmando que os produtores rurais endividados não conseguem acessar o crédito. Ele argumenta que a medida não atende esse público específico.
9: Sérgio Turra defende a proposta de securitização das dívidas rurais, afirmando que a medida é essencial para garantir a sobrevivência dos produtores e da economia gaúcha. Ele também não concorda com a classificação da proposta pelo governo como uma pauta bomba.
10: Santim Roveda, do União do Paraná, cobra mais apoio ao agronegócio e critica o corte de verbas para o Plano Safra. O congressista avalia que a redução das verbas para custeio e seguro rural vai deixar os produtores desprotegidos, especialmente diante de previsões climáticas severas.
9: Santim Roveda cita o Paraná como exemplo de logística, cooperativismo e exportações a ser implementado em outros estados, mas lamenta que o excesso de impostos federais tire a rentabilidade de quem trabalha e gera riqueza no campo e na cidade.
7: Economia.
10: Deputados concordam com representantes de micro e pequenas empresas sobre a atualização geral da tabela do Simples e não apenas dos limites do MEI. A reportagem é de Luiz Cláudio Canuto.
13: Representantes de micro e pequenas empresas criticaram o projeto do governo de atualização dos limites de faturamento do microempreendedor individual, o MEI. E cobraram uma atualização geral da tabela do Simples. A proposta do governo chegou recentemente à Câmara e se soma a outros mais de 30 projetos a respeito do tema. Pelo projeto do governo, o teto do MEI subiria dos atuais R$ 81 mil para R$ 110 mil em 2027 e R$ 140 mil em 2028. O projeto também permite que um MEI contrate até 2 empregados por um salário mínimo ou piso salarial da categoria. Na Câmara, o tema já é analisado por uma comissão especial, onde o relator, deputado Jorge Guetem, do Republicanos de Santa Catarina, defende uma revisão geral do Simples e não apenas do limite do MEI. O presidente da Frente Parlamentar Mista do Ambiente de Negócios, Mendonça Filho, do PL de Pernambuco, concorda com a atualização da tabela do Simples Nacional para micro e pequenas empresas. A defesa da correção foi reforçada também pela presidente da comissão especial sobre o tema, deputada Anne Ortiz, do PP do Rio Grande do Sul. Desde a última atualização dos limites, em 2018, a inflação acumulada pelo IPCA é de 55,4%.
15: Não por conta de um crescimento real, não por conta de um crescimento orgânico, mas sim por um achatamento do teto por conta dessa inflação acumulada.
13: Segundo o relator do projeto sobre o MEI, deputado Jorge Guetem, se o ajuste da tabela se limitar à faixa do microempreendedor, o risco será de distorção do Simples.
16: É uma conta simples fazer. Por que que eu vou estar numa alíquota maior ali como micro e pequena empresa de 180 mil se eu posso estar numa alíquota bem menor, né, que é o benefício que os MEIs têm, são contemplados, né? Então, elevando a 140.
13: Uma das ideias em debate prevê que o teto dos microempreendedores suba para R$ 140 mil. Reais. Já o das microempresas subiria de 360 mil para R$ 869 mil reais por ano. E o das empresas de pequeno porte passaria de 4,8 milhões de reais para 8,69 milhões de reais. Da Rádio Câmara de Brasília, Luiz Cláudio Canuto.
9: Maurício Marcon, do PL do Rio Grande do Sul, contesta os dados sobre o desemprego e a inflação anunciados pelo governo.
17: Para ele, o discurso de crescimento econômico desconhece a realidade da população, que sofre com o aumento no preço dos alimentos e dos combustíveis.
10: Segundo a análise de Maurício Marcon, o cenário nacional é oposto ao anunciado, com um déficit acima de R$1 trilhão e com a dívida pública superando 80% do PIB, o que prejudica a criação de novas empresas, a geração de empregos e a produção nacional.
17: Dr. Fernando Máximo, do PL de Rondônia, celebra a aprovação pela Câmara de proposta de emenda à Constituição relatada por ele, que garante a imunidade tributária total para templos religiosos e suas entidades, como creches, asilos e orfanatos.
10: Dr. Fernando Máximo explica que a medida, agora sob análise do Senado, isenta de impostos a compra de bens e serviços, com os tributos pagos sendo devolvidos às entidades em 90 dias para reinvestimentos nas entidades de assistência social filantrópicas.
18: Desenvolvimento Regional.
17: A Comissão Especial aprova aumento de repasses para municípios e criação de fundos para Sul e Sudeste. A repórter Noelle Nobre tem os detalhes.
19: Uma comissão especial da Câmara dos Deputados aprovou uma proposta de emenda à Constituição que aumenta o Fundo de Participação dos Municípios, o FPM, e cria fundos específicos para o desenvolvimento das regiões Sul e Sudeste. O parecer aprovado é do deputado Arnaldo Jardim, do Cidadania de São Paulo. A medida eleva de 50% para 53%. A parcela da arrecadação federal de impostos que deve ser dividida com estados e municípios. Isso garantirá às prefeituras uma quarta parcela extra de 1% do FPM a ser paga anualmente no mês de março. O relator, Arnaldo Jardim, acredita que os municípios hoje estão sobrecarregados.
22: A Constituição de 88 dá um sinal, mas a prática acabou se revelando ao contrário. Houve uma reconcentração de recursos na União. E isso não foi acompanhado da divisão de responsabilidades. Todas as novas políticas foram no sentido de repassar responsabilidades aos estados e municípios.
19: Além do reforço para as cidades, a proposta cria fundos constitucionais de financiamento para o Sul e o Sudeste, nos moldes do que já existe para o Norte, o Nordeste e o Centro-Oeste. Cada um desses novos fundos receberá 1% da arrecadação federal para financiar o setor produtivo local. Para evitar um choque nas contas públicas, a implementação será gradual, 0,5% em 2027 e o valor integral em 2028. A estimativa é que em 2028, cada novo fundo regional e o aumento do FPM representem separadamente um aporte de mais de R$11 bilhões. Agora, a proposta segue para o plenário da Câmara, como lembrou o presidente da comissão especial, deputado Cobalcini, do MDB de Santa Catarina.
23: A gente tem que agora fazer uma construção além daquela que nós construímos aqui na comissão especial. Precisamos estender para o Brasil.
19: A proposta que aumenta os repasses para os municípios e cria fundos de desenvolvimento para as regiões Sul e Sudeste precisa ser votada em 2 turnos no plenário antes de seguir para a análise do Senado. Da Rádio Câmara de Brasília, Noelle Nobre.
18: Saúde.
10: Paulo Soares, do Podemos de São Paulo, faz um apelo pela continuidade dos atendimentos no Hospital e Maternidade São José, de Barra Bonita. Ele alerta que o fechamento do pronto atendimento da unidade pode sobrecarregar outros hospitais e comprometer a assistência na região.
17: Paulo Soares também defende a atualização da tabela do SUS e mais investimentos na rede pública de saúde. Segundo o parlamentar, o financiamento adequado é essencial para garantir o funcionamento dos hospitais filantrópicos e das Santas Casas.
18: Justiça.
10: Deputados aprovaram regime de urgência para o projeto que equipara o ódio às mulheres ao crime de racismo. O repórter Antônio Vital explica.
11: Depois de muito debate em plenário, a Câmara dos Deputados aprovou regime de urgência para o projeto já aprovado pelo Senado, que prevê punições para a prática de misoginia, como é chamada a prática de ódio, desprezo ou preconceito contra as mulheres. O projeto inclui o crime de misoginia na mesma lei que já pune com pena de 2 a 5 anos de prisão sem direito à fiança, discriminação ou preconceito de raça, cor, etnia, religião ou procedência nacional. A coordenadora do grupo de trabalho que analisou a proposta, a deputada Tabata Amaral, do PSB de São Paulo, apresentou nova versão para o texto no início de junho, com alterações na proposta aprovada pelos senadores. Ela alterou principalmente a definição de misoginia. Tabata Amaral retirou os termos ódio e aversão, previstos no projeto do Senado para caracterizar a misoginia. Na nova versão, misoginia é descrita como a prática, a indução ou a incitação de menosprezo ou discriminação contra a mulher que promova violência, negue sua igualdade de direitos ou ofenda sua dignidade em razão da condição de mulher. O texto aprovado pelo grupo de trabalho também prevê que o juiz poderá suspender temporariamente conta ou perfil na internet que estimular violência contra a mulher. No plenário, o regime de urgência foi aprovado com 293 votos favoráveis e 158 contrários, depois de muita discussão. Deputados da Frente Parlamentar Evangélica manifestaram preocupação com a possibilidade de pregadores religiosos serem enquadrados no crime de misoginia. Outros deputados disseram que a definição do crime é vaga e pode motivar censura. Foi o que disse a deputada Júlia Zanatta, do PL de Santa Catarina.
0: Ainda temos termos muito vagos que deixam a critério do juiz, e isso acaba numa perseguição. Me parece, sim, que é para perseguição religiosa, para calar opositores, mulher que é bandido na cadeia.
11: O texto do grupo de trabalho também aumenta as penas de calúnia, difamação e injúria quando praticados no contexto de violência familiar, e dobra a pena para postagens com incentivo à violência contra a mulher, quando praticados na internet com o fim de obter lucros. A deputada Tabata Amaral, coordenadora do grupo de trabalho, diz que está ouvindo lideranças dos partidos para chegar a um texto de consenso. Ela defendeu punição para quem incentiva a violência contra a mulher.
0: A gente vê o número de homicídios no Brasil cair, mas o número de feminicídios aumenta. E nós precisamos dar uma resposta. E essa resposta passa por enfrentar grupos de ódio que estão se articulando, especialmente no submundo da internet. Grupos de ódio que entenderam que você incentivar o estupro, você incentivar a violência, você atacar uma mulher, infelizmente, é uma forma de ganhar dinheiro, é uma forma de viralizar, é uma forma de vender um curso.
11: Com o regime de urgência, o projeto que prevê pena de até 5 anos de prisão para quem praticar o crime de misoginia pode ser votado diretamente no plenário da Câmara, sem passar pelas comissões permanentes da Casa. Da Rádio Câmara de Brasília, Antônio Vital.
18: Relações Exteriores.
17: Alencar Santana, do PT de São Paulo, critica a suposta submissão de políticos brasileiros a interesses estrangeiros, citando uma correspondência oficial de autoridade externa que trata da possibilidade de uma equipe de transição governamental brasileira ser colocada à disposição de outra nação.
8: Alencar Santana afirma que o documento menciona a entrega de riquezas estratégicas e de tecnologias como o PIX. Ele classifica a hipótese como traição à pátria, alerta sobre o risco de interferência externa nas eleições e defende uma postura firme na defesa dos interesses do Brasil.
17: Termina agora o Jornal Câmara dos Deputados, produzido pela Rádio Câmara, com trabalhos técnicos de Wellington Teles e apresentação de Cibele Comanetti e Márcio Aquilissardi. Uma boa noite para você.
8: Boa noite e a Voz do Brasil volta amanhã.
18: 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Boa noite.

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A Radioatividade leva até vocês mais um programa da série a série. Dedique uma canção a quem você ama. Eu tenho aqui em minhas mãos uma carta. Uma carta de um ouvinte que nos escreve e assina com um singelo pseudônimo de Mari

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Agora uma canção, canta pra mim, eu não quero ver você triste assim.

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6:02. Muito bom dia para você que está aqui na sintonia da Nova Brasil. Hoje é sexta-feira, 3 de julho de 2026. Por aqui, Cláudia Nakazato, tudo certo contigo? Vamos aqui juntos pela Nova Brasil FM, uma empresa do Grupo Tati de Comunicação. Você nos ouve pelo rádio, pelo aplicativo ou pelo site novabrasil.com. Olha, vai ter a participação hoje dos colunistas do dia, previsão do tempo. E a gente começa muito bem com Cássia Eller, Palavras ao Vento. Bom dia para você. Música.

0: com queijos, com azeite e com paisagens belíssimas. Há alguns dias eu publiquei uma foto no meu perfil do Instagram e fiz uma brincadeira pedindo que meus seguidores adivinhassem onde eu estava. Teve gente que chutou Itália, Croácia e até Nova Zelândia. Ninguém pensou que um lugar tão bonito pudesse ser apenas 2 horas e meia da capital de São Paulo. Eu estava em Bofete, na região conhecida geograficamente como Cuesta de Botucatu. Alguns destinos que merecem destaque por ali são a Vinícola DJ, que no seu ano de estreia já produziu um Sauvignon Blanc incrível e que possui 4 chalés em formato de tonel de vinho, que são um charme para se passar o final de semana 2. Tem também por ali a Queijaria Pardinho, que oferece visitas guiadas, degustações e piquenique com seus queijos super premiados. E agora essa região também produz azeite. Essa foto de paisagem belíssima no meu Instagram, @1litrodeazeite, é da fazenda onde é produzido o azeite Terras da Encosta. A propriedade ainda não está aberta ao público, mas o azeite já pode ser encontrado nas lojas regionais. Um bom lugar para se informar sobre essas rotas é o site rotasdsp.gov.br, que apresenta diversos destinos ligados a queijo, vinhos e cachaça. Eu sou Sandro Marques e esse é o Tempero na Mesa da Nova Brasil FM.
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0: Brasil e o som de Léo Jaime, Amor, agora 6h16.
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0: Maria Clara Sasaki está chegando com as informações do tempo para esta sexta-feira.
2: Olá a todos que nos acompanham. Uma frente fria que avança do sul em direção ao sudeste do país traz mudanças no tempo ao longo desta sexta-feira e também no final de semana. As temperaturas que ficaram elevadas nos últimos dias agora devem diminuir em São Paulo, Rio de Janeiro, faixa leste do estado de Minas Gerais e podemos ter episódios de friagem também na região norte, principalmente Rondônia, Acre e sul do Amazonas. Para hoje, temperaturas na casa de 24 graus na capital paulista e a frente avança no final do dia. Deve avançar aí ao longo do final de semana. As temperaturas no sábado já ficam bem mais baixas, com mínima de 11 e máxima de 17 graus. No Rio de Janeiro, hoje faz calor, máxima de 32, mas conforme a frente fria for avançando, as temperaturas também devem diminuir na capital fluminense. Em Vitória, tempo firme nesta sexta-feira, máxima de 29 graus. Em Brasília, também teremos a presença do sol, faz 27, e no litoral do Nordeste, atenção para a Paraíba e o Rio Grande do Norte, com potencial de chuvas recorrentes neste final de semana. Hoje, máxima de 28 em Salvador e também no Recife, 29 em Maceió e 30 graus em Fortaleza. Maria Clara Sasaki, da Tempo Ok Meteorologia, para Nova Brasil.
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0: Nova Brasil, e essa foi a Cell com Malemolência.
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2: Alô, ouvintes viajantes da Nova Brasil FM. Eu sou Daniel Nunes e o tema da coluna Viagem Consciente dessa semana é a presença dos turistas chineses no Brasil. Nesses últimos dias, o Ministério do Turismo divulgou, junto com a Embratur, os números impressionantes do crescimento de viajantes vindos da China no Brasil. A gente teve um aumento de 75% no mês de maio de 2026. Isso porque foi o primeiro mês em que existiu a isenção de vistos de turistas chineses para o Brasil. Aparentemente, é uma iniciativa interessante para estimular o turismo. A gente sabe do tamanho impressionante do mercado chinês e a lógica é: vamos estimular esses turistas para virem ao Brasil, gastarem dinheiro por aqui, conhecerem nossas terras e estimularem o setor do turismo. Eu só gostaria de fazer uma provocação aqui, que é de questionar como isso vai ser feito. Como já aconteceu em vários outros países para onde a China começou a viajar, o turismo tem que se adaptar a esse viajante, porque eles viajam em grandes quantidades, até pela barreira da língua, né? Muitos lugares não falam mandarim, e vários chineses não falam inglês. E eles costumam manter bastante dos hábitos culturais deles. Então, muitas vezes, eles não comem em restaurantes, eles fazem as suas próprias comidas, trazem os seus lanchinhos ao viajar, viajam em grupos grandes, e acabam não estimulando tanto a economia local como se esperava, porque boa parte do turismo já vem pré-organizado ali por agências e com restaurantes e hotéis de chineses nos países para onde estão viajando. Então, o que eu gostaria de propor? Que se pensasse se faz sentido isentar vistos para atrair um grande volume de viajantes, quando esse viajante pode ainda não ter aquela maturidade para fazer um turismo de pequena escala, conhecendo as comunidades locais, interagindo, estimulando o turismo de base comunitária. O turismo chinês ainda é essencialmente massivo e a gente vai precisar se adaptar para não correr o risco de, em vez de estimular o turismo sustentável no Brasil, acabar contribuindo para um turismo massivo e predatório.
0: Esse foi Daniel Nunes e a coluna Viagem Consciente, fechando esse bloco aqui pela Nova Brasil. Depois do intervalo, tem Jornal Nova Brasil e agora são 6h27.
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5: Dívida de mais de 9 milhões faz empresa interromper fornecimento de oxigênio à saúde de Alagoas após decisão da Justiça. Hemoal alerta para estoque crítico e pede doação de sangue. Aqui no estúdio vamos conversar sobre o livro que aborda o combate ao racismo religioso e o papel do direito na proteção das religiões de matriz afro. Também temos dicas de vinho com Maria Barreiros e dicas de filmes e séries com Rony Vieira. As novidades dos bastidores da política alagoana com Cleverson Levi e a F Esportes com as novidades do mundo esportivo. Nós abrimos o Jornal Nova Brasil Maceió nesta sexta-feira, 3 de julho de 2026. Eu sou Oscar de Mello e junto com Jade Silva nos trabalhos técnicos e programação musical, com Fabiana Freitas na produção, Moab Cirino nas mídias sociais e Cleber Santos na transmissão no YouTube, vamos te fazer companhia até às 8 horas da manhã aqui na Nova Brasil Maceió. E você já pode interagir conosco por meio do WhatsApp 99671-7352.
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5: Sol com algumas nuvens e chuva passageira durante o dia. À noite, o tempo fica firme. A mínima de 23, a máxima de 27 graus. Hoje, dia 3 de julho, dia de São Tomé, dia internacional sem sacos plásticos e dia nacional de combate à discriminação racial. Olá, meus amigos, mais uma vez, bom dia. São 6 horas e 32 minutos, 6h32, começando o último Jornal da Nova Brasil Maceió desta semana, né, gente? A primeira semana do mês de julho, podemos agora sim dizer que passamos da metade do ano, né, gente? Passamos aí da metade do ano. Vamos ver, né, que esse ano ainda tem muita coisa para acontecer, né? Temos eleições, né, marcadas para esse ano. Ontem foi exatamente a metade do ano, se você contar os meses que tem 31 dias, se você contar que fevereiro tem um pouquinho menos, então a metade do ano foi justamente ontem, né, no dia 2 de julho. O dia amanheceu parcialmente nublado, choveu agora há pouco aqui na região do Farol. Hoje está aquele dia, pelo menos nesse momento, né, meio que indeciso, né? Ele não sabe nem se chove, se não chove, se faz sol, se não faz sol. A gente tem imagens da câmera da Avenida Fernandes Lima, ali um pouco antes do elevado do SEPA, e é justamente isso que a gente vê, né? Trânsito fluindo normalmente, já é intenso, né, para o horário, é a principal avenida aqui de nossa capital, e você vê o céu, que o céu tá azul, né? Na sua maioria tá azul, mas tem algumas nuvens ali meio pesadas, né? Repito, choveu agora há pouco. A previsão é de chuvas esparsas durante todo o dia, mas nesse momento não chove na região da Avenida Fernandes Lima. Me traz outra aí, câmera de vídeo monitoramento, meu querido Kleber. Olha aí, finalzinho da Menino Marcelo, início da Muniz Falcão, trânsito já bem carregado, absolutamente normal, né? Você vê que choveu também há algum tempo, a pista está úmida ainda, e aí você percebe que pelo menos nessa parte o céu está um pouco mais carregado, né? Mas também não chove nesse momento aí nessa região da Serraria. E uma última câmera de vídeo monitoramento, Tá aí, ó. Avenida Silvio Viana, também mostrando o céu parcialmente nublado. E aí, absolutamente normal, praticamente sem carros nesse horário. E com a galera já fazendo a sua atividade física nessa manhã de sexta-feira. Agora são 6 horas e 34 minutos, 6h34, e a empresa White Martins, né, informou que iniciará a desmobilização do fornecimento de gases medicinais à Rede Estadual de Saúde de Alagoas após uma decisão judicial e diante de uma dívida, que, segundo a companhia, ultrapassa 9 milhões de reais. A empresa afirma que manteve o abastecimento por mais de 3 anos, enquanto tentava negociar os pagamentos com o Estado. A decisão da Justiça autorizou um período de transição para a substituição do fornecedor, com o objetivo de evitar prejuízos ao atendimento hospitalar. Até o momento da publicação da reportagem, a Secretaria do Estado da Saúde não havia se manifestado sobre o cronograma de pagamento ou sobre a troca de fornecedor. O que a gente espera, enquanto cidadão, obviamente, é que não haja prejuízo para quem precisa. A gente está falando de gases essenciais, né? Principalmente o oxigênio, né, que é utilizado na rede pública estadual de saúde. Gente, olha, pode parecer meio clichê, né? Mas é verdade. Eu, enquanto brasileiro que sou, eu tenho muito orgulho do sistema de saúde do meu país. Mas muito orgulho mesmo. Muitas vezes a gente fala do SUS, né? A gente fala que o SUS no papel é sensacional, mas quando vai para a prática, não funciona da forma como deveria. Tem seus problemas, tem. Como tem hospital particular, né, e plano de saúde. A gente fala muito, às vezes a gente espera horas para ser atendido pelo SUS, demora muito tempo para conseguir fazer algum tipo de marcação de exame, né, ou um atendimento mais específico, alguma cirurgia eletiva. Não é muito diferente não do particular, viu? Escolha aí um plano de saúde aqui dessa região do Farol ou de qualquer outra região e vá para um atendimento, né? Geralmente eles usam um sistema de cores, né? Se você não for emergência, né, ou urgência, você vai ficar algum tempo, cara. Vai ficar algum tempo, não tem a menor dúvida disso, né? Eu estou fazendo esse comparativo não para que a gente fique tranquilo porque está nivelado por baixo. Não deveria nem acontecer na rede privada, muito menos na rede pública, né? Mas acontece. Mas para que a gente tenha um parâmetro de que o SUS, ele é extremamente importante para o brasileiro. O SUS, o Sistema Único de Saúde do país, é um modelo tão, tão incrível que, quando ele foi lançado no Brasil, né, há algumas décadas já, ele virou referência mundial. Países de primeiro mundo, como a própria Inglaterra, vieram ao país, ao Brasil, estudar que sistema é esse que é universal. Quando você ouvir essa palavra universal, explicando de forma muito tranquila e simples, imagine que ele é um sistema para atender todo mundo, desde a pessoa mais humilde, e eu estou falando de questão financeira, viu, gente? Desde a pessoa mais humilde até a pessoa mais abastada. Num cenário perfeito, a gente não deveria nem ter plano de saúde existindo, né? Porque não seria necessário se as pessoas fossem bem atendidas, né? Mas o SUS, ele funciona dentro das suas limitações e funciona demais, demais, demais. Eu falo tudo isso para mostrar que a saúde pública, ela é indispensável na vida das pessoas. A corrupção, ela não tem que ser aceita em nenhum nível, sabe? Nenhum, absolutamente nenhum nível, ela não tem. E quando eu falo corrupção, e aí eu aproveito até o gancho, sem querer me esticar muito, eu falo corrupção também em todos os níveis, viu? Que o povo brasileiro, né, a sociedade brasileira, tem mania de bater no peito e dizer, né, eu sou contra a corrupção, e a gente comete as pequenas corrupções do dia a dia, né? Que às vezes a gente acha que é besteira, né? Furar fila, ficar com troco, né, enganar as pessoas. Isso é corrupção. Você tá prejudicando alguém para levar algum tipo de vantagem. Ah, os caras não se compara. A intenção é a mesma. É ter proveito. A dimensão pode ser um pouco diferente, ou muito diferente, mas a intenção é a mesma, né? É a pessoa que diz que é contra isso, mas se aproveita, por exemplo, de um programa do governo que ela não precisa. Vamos lá, imaginar uma situação como essa, né? Enfim, mas cara, o cara meter a mão em dinheiro da saúde, pô. Meter a mão no dinheiro da saúde. Vamos lá, a gente tá acompanhando até na Francês News, tá trazendo uma série de matérias aí sobre as denúncias de corrupção da Secretaria Estadual de Saúde. onde pelo menos 100 milhões teriam sido desviados. Pelo menos 100 milhões teriam sido desviados. E a Polícia Federal está todo dia trazendo novas informações, trazendo provas e tal. Aí a gente vê, só hoje eu trouxe destaque, né? Uma dívida de 9 milhões não existiria se esse dinheiro não tivesse sido roubado da saúde do povo. Não existiria, né? Mais de 100 milhões, dava para pagar os 9. Eu estou fazendo uma relação bem, bem direta, viu, gente? A gente sabe que não é assim, que pagamento de coisa pública passa por todo um processo burocrático. Eu estou falando de valores, né? Se esses 100 milhões não tivesse servido para comprar mansão em Brasília, para fazer viagens e ostentar, né, a custa do dinheiro do povo, poderia estar sendo usado para pagar, fazer o repasse correto ao Hospital Veredas, que os trabalhadores estão lá sem receber muitos deles salários já há alguns meses, né? A situação do HGE, que recentemente passou por uma coisa absurda, você tem um hospital de emergência, de urgência e emergência, que passa mais de 9 horas sem energia. Então, assim, cara, roubar é errado, né? Em qualquer nível. Mas eu acho que ganha uma dimensão hedionda. Ouçam o que eu estou falando. Hedionda, né? Quando é com a saúde. Porque o que é que me impede de fazer uma relação que, de repente, uma pessoa que morreu no HGE, muitas vezes pela falta de um medicamento, de um insumo, não morreu, né, por culpa de quem meteu a mão no dinheiro público? Porque se tivesse esse recurso, a pessoa teria o medicamento que ela precisava, o tratamento que ela... E poderia estar viva. Poderia estar viva. É muito sério, gente. É muito sério. Tem coisas que acontecem que a gente não consegue entender. Né? Você ter uma situação como essa da saúde aqui no nosso estado, né? Denúncias extremamente graves, e você vê que quem é a pessoa apontada pela Polícia Federal como a raposa do galinheiro, ainda comandando o galinheiro. Pô. Ainda. Aí eu tenho que trazer notícia aqui, e isso é jornalismo, de que faltou 9 milhões para pagar o White Martins para ter gases essenciais, que faltou dinheiro para o repasse do Veredas, que faltou dinheiro para ter um gerador que preste no HGE. Então, assim, é muito sério isso, cara. É muito sério. Eu espero que a Polícia Federal conclua esse inquérito. Quem tiver culpa, que seja responsabilizado. E eu repito, né? Na minha humilde opinião, né, desviar dinheiro de áreas essenciais, principalmente a saúde, deveria ser considerado crime hediondo. Né? Para deixar claro, crime hediondo, fazendo uma definição, crime cruel, é um crime cruel. Pessoas morreram, muitas vezes, por falta de recursos, recursos esses que foram desviados para bancar luxo de determinadas pessoas. 6:42, 6:42. E olha só, a Polícia Civil de Alagoas prendeu em flagrante a proprietária de um ferro velho no bairro do Jacintinho, em Maceió, durante uma operação de combate à receptação de materiais furtados. No estabelecimento, os agentes apreenderam cerca de 105 quilos de fios de cobre e outros materiais sem comprovação de origem. Segundo a polícia, a suspeita não apresentou documentos que comprovassem a procedência dos produtos, o que motivou a prisão em flagrante por receptação. As investigações continuam para apurar se o material tem ligação com furtos registrados na Grande Maceió e identificar outros possíveis envolvidos no esquema. E a Justiça Federal determinou... Olha aí o que eu falei agora há pouco. A Justiça Federal determinou que o Estado de Alagoas efetue no prazo de 5 dias o pagamento de 4,6 milhões ao Hospital Veredas, referentes a serviços prestados ao Sistema Único de Saúde, o SUS, e já reconhecidos administrativamente. A decisão atende a um pedido do Ministério Público Federal e estabelece, caso o prazo não seja cumprido, né, que os recursos poderão ser bloqueados judicialmente por meio do sistema SISBAJUT. Segundo o juiz responsável pelo caso, a falta dos repasses pode comprometer a continuidade dos atendimentos, o pagamento de profissionais e a aquisição de insumos para o hospital. O secretário de Estado da Saúde também foi intimado a comprovar o cumprimento da determinação judicial. E aproveitando ainda nas informações da área de saúde, e aí fica um apelo pra gente, né? Porque o Hemocentro de Alagoas, o Hemoal, alerta que o estoque de sangue está em nível crítico, com apenas 97 bolsas disponíveis, o equivalente a 27,71% do volume mínimo necessário para atender a demanda diária da rede pública de saúde. Segundo o órgão, a redução das doações após as festas juninas e o aumento na necessidade de transfusões agravaram a situação. Diante do cenário, o Hemoal faz um apelo para que a população compareça às unidades de coleta em Maceió e Arapiraca para doar sangue. A expectativa é reforçar os estoques e garantir o atendimento a pacientes internados nas maternidades e hospitais da rede pública. Às 6 horas e 45 minutos, e deixa eu te fazer uma pergunta sincera. 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
5: Agora são 6 horas e 46 minutos, 6 e 46. Obviamente que a gente falou tudo isso sobre o Sistema Único de Saúde, né? A gente fala sobre gestão, obviamente, dos recursos públicos e tal. Mas eu repito, nosso sistema de saúde, ele é sensacional. Referência mundial. Teço e tecerei as críticas necessárias, mas, por exemplo, eu sempre converso com a minha esposa, espero que não seja necessário, que caso aconteça alguma coisa comigo, algum trauma, algum acidente, até porque eu sou uma pessoa extremamente desastrada, eu sou aquele cara que ajeita o travesseiro para deitar e bate a cabeça na parede, né? Mas, enfim, eu quero ser atendido no Hospital Geral do Estado. Porque nós temos as deficiências de insumos, principalmente, né, de recursos, mas nós temos um corpo de profissionais espetacular. Né? Quem mais entende de traumas, tem o HGE, é quem trabalha lá. É aquela pessoa que trabalha diariamente atendendo as pessoas vítimas de algum tipo de acidente. Enfim, então assim, que a gente possa ter dias melhores no Hospital Geral do Estado, e que a capacidade profissional desses, né, médicos, enfermeiros, né, pessoal da base, seja ainda mais evidenciada por boas condições de trabalho. Essa galera precisa ter boas condições de trabalho. Parafraseando, Jadir, você gosta muito disso, o nosso querido Marilúzio. Para quem não sabe, Marilúzio é o primeiro nome do França Moura, um dos grandes radialistas da história de Alagoas. Eu me lembro que uma vez eu trabalhei anos como repórter dele, e uma vez ele olhou para mim e falou: "Cara, me responda uma pergunta." E eu achei sensacional. Eu levo isso para minha vida, né? Ele disse: "Qual é a diferença do bem feito para o mal feito?" Aí, cara, parece ser uma coisa tão óbvia, né? Não, porque um é bem feito e o outro é mal feito. Sim, beleza. Mas você tem uma reflexão filosófica sensacional. Quando ele faz: "A diferença do bem feito para o mal feito é que o bem feito você só precisa fazer uma vez. O mal feito você vai ter que fazer de novo. Então por que não faz logo bem feito, cara? Faz logo bem feito porque você vai fazer só uma vez." É. Então vamos tentar fazer a coisa de forma correta para que a gente não precise fazer de novo. Então essa é a grande máxima. Né? Essa é a maior diferença entre o bem feito para o mal feito. Agora são 6 horas e 48 minutos e a partir de agora a gente conversa sobre o livro dos orixás, A Casa Grande. O Decolonizar do Axé nas Decisões do Judiciário, da escritora Isabelle Bordalo pronunciei correto, né? E como direito antidiscriminatório, o combate ao racismo religioso contribui para a proteção das religiões de matriz afro no Brasil. Inicialmente, Isabela, muito obrigado por estar aqui com a gente, né? Por aceitar bater esse papo aqui com a gente. O que é que motivou a pesquisa que deu origem ao livro e por que esse tema, ele, eu vou usar até, infelizmente, ainda é tão atual? Muito bom dia, Isabela.
7: Bom dia, Oscar. Bom dia a todos que estão por aqui. É uma satisfação estar aqui falando sobre a pesquisa científica, porque, em verdade, esse livro ele é fruto de uma pesquisa científica na área de ciências sociais, em especial no direito. Mas o que me motivou, principalmente em relação a essa questão, foi exatamente um aspecto que surgiu. Na verdade, o pontapé da pesquisa ele começou com uma situação que aconteceu em 2015 aqui em Maceió, na Orla, uma disputa da Orla, no dia 8 de dezembro, que para os católicos é, de Nossa Senhora da, é o dia de Nossa Senhora da Conceição, mas para as pessoas das religiões de afro, normalmente eles celebram Oemanjá e algumas das divindades, né, dos orixás. E isso era recorrente em Maceió. Não sei se você lembra, né? Todo 8 de dezembro tem sempre essa celebração. E o que aconteceu? Em 2015, houve uma disputa de que a praia, a Orla, fosse dividida entre um evento evangélico e um evento, o próprio evento cultural, né? Das pessoas que professam as religiões de matriz afro. O que aconteceu? Não chegou a ser judicializado, mas houve uma intervenção do Ministério Público para tentar uma conciliação entre ambas as religiões. O que culminou não necessariamente num processo judicial, mas houve uma grande divulgação. Naquela oportunidade, para mim, eu por muitos anos eu fui professora de Direito Constitucional, para mim, essa questão da liberdade religiosa era algo ultrapassado. Eu já não via mais, eu não conseguia enxergar mais que a liberdade religiosa era algo que era necessário se efetivar na nossa sociedade. Para mim, era algo muito pronto e acabado, porque o Brasil República, desde o Brasil República, nós somos um Estado laico, né? Um Estado que não tem uma religião oficial. Então tá, mas por qual razão existe essa disputa, né? Porque era possível a pista ficar ocupada pelo evento, né, de uma religião, e a outra parte da orla, que se dirigia ao mar, as pessoas que eram da religião de matriz afro. Por que tinha que ter essa disputa? E isso começou, esse foi o pontapé inicial que aconteceu aqui em Maceió. E depois, várias situações, eu comecei a pesquisar coisas como quebra de Xangô. Eu não tive acesso a esse conhecimento na época do colégio, né? Eu não estudei a respeito disso.
5: Em 1912, não é isso?
7: Exatamente, em 1912. Um dos cenários que de tolhimento da religião de matriz afro de caráter nacional. Na Terra de Zumbi, isso aconteceu. Então, a partir daí, esse raciocínio constitucionalista, né, de quem é do direito constitucional, ele está muito voltado com essa questão da equidade, equidade de gênero, equidade racial. Então, para mim, inicialmente, era algo que seria ultrapassado, mas depois eu não entendi. Eu disse, tá, mas por que persiste? É uma religião, em termos, pelo senso, minoritária. Existem outras religiões minoritárias, mas a discriminação ela acontece especificamente em relação às religiões de matriz afro. Qual é a razão? O que está por trás? E isso me moveu. E aí, por conta do mestrado, a minha pesquisa foi aceita na Universidade Federal, e aí eu comecei a desenvolver realmente uma pesquisa nesse sentido. Eu quero uma resposta científica para essa situação. Porque só dizer que é discriminação racial não era suficiente, não me trazia uma resposta, não me convencia. E aí, essa pergunta, ela não poderia ser somente resolvida através do direito, que é minha área acadêmica inicial. Ela precisava de auxiliares, digamos, outros setores. E aí eu tive que recorrer à sociologia e à antropologia da religião. Primeiro para entender a estrutura das religiões, a diferença entre as estruturas, e depois para entender qual é uma... Existe uma teoria chamada teoria da colonialidade, que é muito viva na sociologia, e ela está aí vigorando. É uma forma de pensar que até hoje... nós reproduzimos sem perceber, está no inconsciente coletivo.
5: Mas você conseguiu essa resposta?
7: Eu tenho essa resposta. Meu livro está aqui trazendo essas respostas.
5: Mas não vamos dar essa resposta, não.
7: Não vamos dar essa resposta, mas traz também, além dessa resposta, depois que eu encontrei a resposta, o porquê, que era o que me movi, que é o que me moveu na pesquisa, eu disse, tá, mas eu quero saber, eu quero ir além. Porque as pessoas que atuam no sistema de justiça, elas precisam também estar preparadas para esse tipo de demanda. Eu trabalho no judiciário, eu sou servidor do Tribunal de Justiça, então eu quero saber como é que funciona. E disse, existe uma influência desse porquê nas decisões judiciais? E aí a pesquisa se volta especificamente para as pessoas que são da área e para os curiosos, porque todo cidadão ele precisa ter acesso a esse conhecimento. Para que ela disse, não, influencia, não influencia. E aí está no livro para as pessoas buscarem esses porquês e essas respostas.
5: Daqui a pouco a gente vai passar o serviço onde você encontrar o livro, enfim, né? De que forma você pode ter acesso a esse trabalho sensacional. Só para a gente contextualizar, esse episódio da quebra de Xangô acontece no começo do século passado, sim, em 1912. Sim. Explicando de forma bem, bem rápida, né? Os terreiros, né? As casas santas de matriz africana, elas foram invadidas por milícias que quebraram, espancaram, pintaram e bordaram, né? E mudaram, inclusive, a característica, né? O Xangô rezado baixo, né? Onde eles evitavam usar instrumentos musicais para fazer. O que é muito doido, né? E às vezes você vai para um evento de qualquer outra religião e é música alta, é gente cantando, mas não pode, né? Porque existe uma intolerância religiosa. E também acho isso muito doido, sabe? Porque você prega a tolerância, você prega o amor ao próximo e você discrimina de forma tão violenta, me parece tão incoerente isso. Mas enfim, né? Só para contextualizar o que foi a quebra de Xangô, o que aconteceu em Maceió, viu? Isso aí não é episódio fora daqui, não. Foi aqui, em nossa capital, né? Mas, na sua opinião, por que então essas religiões elas ainda sofrem tanto preconceito? Você acha que é uma imposição à religião de cada um? É discriminação mesmo? Enfim, na sua opinião, por que você acha que ainda existe tanta intolerância com relação às religiões de matriz africana?
7: Eu não tenho, Oscar, como fugir dessa resposta sem o viés científico mesmo. Para mim, a razão é a gente estar reproduzindo no inconsciente coletivo a colonialidade do ser. Então, a colonialidade é uma forma de pensar de submissão, mesmo depois do Brasil se tornar um país independente, em que existe uma imposição, inclusive, da sua conexão com o indivíduo. Quando a gente fala de religião, a gente está falando de uma conexão personalíssima, né? Você tem a sua, eu tenho a claro. Minha. Cada um tem uma maneira de se conectar com o divino ou até mesmo não se conectar. Isso. E está tudo bem. Então, dentro dessa perspectiva, eu não tenho como dizer que é somente a discriminação, porque a própria construção do que é raça vem a partir da colonialidade, que não é colonialismo, tá? Colonialismo é uma coisa, colonialidade é outra. É totalmente diferente. Colonialismo acontece num processo de submissão antes do Brasil se tornar um país independente. Antes que a gente chama Estado soberano, tá? Isso aí é o Brasil colônia. Mas depois que nós nos tornamos independentes, a gente perpetua uma forma de pensar. Então, eu não tenho como te dizer que é somente a discriminação racial, porque, em verdade, a construção de raça e o próprio racismo vem a partir da colonialidade. Então, quando a gente entende que a gente está reproduzindo ainda uma percepção que remonta ao Brasil colônia, aí, de fato, essa ideia justifica uma religião minoritária, que pode até ser, Oscar, que nos censos que acontecem, eles estejam sendo subnotificados.
5: Eu acredito que tem muita gente que tem até medo,
7: isso,
5: algum receio de admitir que tem.
7: Com certeza. Olha, na palestra que eu dei na Bienal, uma pessoa ela comentou no momento dos debates que ela associa que ela foi demitida do emprego a partir do momento que ela utilizou adornos que eram das religiões de matriz afro. Então, ela associa que a demissão dela aconteceu por essa razão. Certo?
5: Dentro dessa sua pesquisa, aí, para mim, já é uma coisa que se torna ainda mais séria do que já é, né? Você identificou algum tipo de padrão nas decisões do judiciário sobre casos envolvendo as religiões de matriz afro? E dá para identificar alguma coisa que nos obriga a refletir sobre isso. No próprio judiciário dá para perceber um tratamento diferenciado, se assim podemos colocar?
7: Claro. Então, eu achei que era indispensável isso, porque normalmente as pesquisas dentro da área jurídica, elas podem acontecer muito no meio acadêmico, mas não trazer para o nosso dia a dia prático, para quem está lá na ponta, certo? Porque quando a gente está lá com o painel, com os processos, a gente tem que dar uma resposta, né, aos jurisdicionados. Eu como servidora, mas, claro, dentro de uma estrutura que faz, tem julgadores. E dentro dessa análise como pesquisadora, existe uma projeção de que os juízes de primeiro grau, eles estão mais abertos para essas mudanças, para essa mudança de perspectiva. Inclusive, Oscar, teve uma decisão que eu estava, assim, ao apagar das luzes para entregar uma parte da dissertação, e eu disse, a decisão, o magistrado fazia uso de trechos da sociologia para fundamentar uma absolvição, porque uma mãe tinha perdido temporariamente a guarda da filha porque ela tinha levado para o rito de iniciação no candomblé. E aí foi denunciada pela sogra, e isso culminou em dois processos judiciais, que foi amplamente divulgado no Brasil. Um foi um processo na vara de família, que corre em segredo de justiça e a gente não tem acesso aos autos, mas o outro foi um processo crime, né? E por conta disso, ele absolve a mãe, porque não existia justificativa para isso, com uma base sociológica, para você ver que o direito... Porque o nosso arcabouço normativo, as nossas leis, a nossa Constituição, ela supre essa situação, ela assegura a liberdade religiosa. Agora, dentro dessa perspectiva, eu estou fazendo primeiro uma análise em primeiro grau. Claro. Existem iniciativas do CNJ de avançar, desde que eu comecei a pesquisa, efetivamente, que foi em 2018, a gente vê uma repercussão e uma mudança, né, de paradigma no judiciário. Agora, no STF, para você ver, aí eu vou analisando casos que vão subindo, que sobem, né, no primeiro e segundo grau, e aí vai para tribunais e vai para Tribunal Superior. Então, nos tribunais superiores e nos tribunais existe uma divergência. E no STF só chegou uma situação, que foi para analisar um caso de uma ADI, de uma ação direta de inconstitucionalidade, vou utilizar alguns termos técnicos aqui, que falava sobre uma lei ambiental em que ele trazia uma exclusão, no caso de abate de animais, para no caso das religiões de matriz afro, para as religiões que utilizavam abate de animais. Que aí seria aí foi analisado se era constitucional ou não. Esse é o primeiro ponto. Foi um avanço, mas foi uma votação muito fechada, foi uma votação muito acirrada, certo? Foi 6-5, se não me engano. E com a mudança da composição do tribunal, no caso do Supremo Tribunal Federal, há a possibilidade de mudança, de reversão dessa postura. Então, quando eu escrevi, eu disse, não, eu preciso, de fato, trazer uma estrutura para que uma pessoa que está atuando no sistema de justiça, ela tenha um patamar teórico, uma base teórica sólida, de que responde por qual razão está sendo discriminado, e tem também um panorama jurisprudencial, e aí, para quem não sabe, jurisprudência são decisões reiteradas dos tribunais, né, dentro de uma determinada perspectiva, para que ele tenha como se orientar e abrir novos precedentes para que a liberdade religiosa e o Estado laico seja para todos, porque de início, naquela quando eu falei para você no início, em 2015, que isso tinha me chamado a atenção, era porque, como professora de Direito Constitucional, eu não achava mais que existiam discussões a respeito de religiosidade. Você achava que era absolutamente ultrapassado. As cruzadas, o Império Romano, passou lá, está lá no nosso passado. E, em verdade, não existia. Era, o Estado é laico, a depender da religião do que você professa.
5: Isabelle, eu queria ter tanto tempo para a gente conversar. Eu acho fascinante esse tema, né? Mas, infelizmente, a gente tem um problema de exiguidade de tempo. Para quem quiser ter acesso ao livro, como faz? O livro foi lançado na Bienal, né? uma participação direta da Isabelle.
7: Na verdade, foi...
5: foi lançado...
7: no MISA, ano passado, no meio do ano, mas na Bienal.
5: Você participou da Bienal.
7: Participei em vários eventos da Bienal.
5: E quem quiser ter acesso ao livro?
7: Bom, quem quiser ter acesso ao livro, tem várias possibilidades. Temos nas livrarias aqui em Maceió, tanto na Livraria Leitura, na Nova Livraria também. Temos acesso também na Amazon. E, eventualmente, quando eu vou para as palestras, eu também levo para que as pessoas possam adquirir.
5: Dos Orixás à Casa Grande, o decolonizado axé nas decisões do judiciário. É muito legal esse termo, decolonizar. E a capa está belíssima, viu, também.
7: Obrigada.
5: O livro está muito bonito, né?
7: Obrigada.
5: Parabéns pelo seu trabalho. Eu muito espero obrigada. Ter outras oportunidades para que a gente possa discutir tema tão relevante como esse.
7: Ah, eu também. Eu acho que veja, Oscar, é muito importante. Eu vou pontuar isso aqui rapidamente, que é muito importante. Eu tive acesso a grandes pesquisas na Universidade Federal e muitas das vezes a gente não tem a oportunidade de ter voz. Então, uma das coisas que mais eu persigo nesse sentido é de que a pesquisa científica, ela é feita pela Universidade Federal. Foi feita por mim por conta do mestrado, mas ela tem que ultrapassar os muros do campus.
5: Porque as pessoas têm que ter acesso.
7: Ela perde o sentido dela, a sociedade, né? Tem que conhecer, tem que saber do que se trata. A gente só acha que pesquisa isso. científica é quando você descobre uma nova vacina, um medicamento, uma nova tecnologia, mas as pesquisas nas áreas, nas ciências sociais, ela precisa de repercussão, porque isso é para, de fato, fazer com que as pessoas passem a refletir para uma nova sociedade, para uma nova perspectiva, né? Então, veja, uma situação do quebra, nós temos ainda uma avenida chamada Avenida Arterial da nossa capital, é a Avenida Fernandes Lima.
5: Importante contextualizar, né? De quem foi Fernandes Lima, qual a participação dele, né, nesse período tenebroso da sociedade brasileira, não só alagoana. Perfeita a sua colocação. Perfeito. Mas isso aí, infelizmente, é comum, porque a história ela é contada sob a ótica do vencedor, né?
7: Isso.
5: Sob a ótica do vencedor. Então, a cada um que impõe a sua verdade por ser mais forte, né? Por isso que eu acho esse tipo de discurso é sensacional. E olha que eu sou um cara arreligioso. Eu não tenho religião, gente. Eu sou um curioso. Que tenho aprovações e restrições sobre diversas religiões. Mas, gente, o que tem que ser pautado sempre, a discussão, é o respeito, pô. É a tolerância, no mínimo a tolerância. Mas você tem que respeitar. Respeito é básico. E só a título de curiosidade, o Brasil, um país com 200 e tantos milhões de habitantes, ele só tem na sua história uma religião nativa, que é justamente a Umbanda, que nasce lá em Niterói, em 1917, que é a única religião que nasce. E é uma religião de matriz africana, né? A presença dos africanos. E outra coisa, é uma coisa muito triste a gente ver, e que a gente... Quando eu falo, só para exemplificar, daqui a pouco a Fabiana me dá um esporro aqui, porque eu estou estourando. Quando a gente fala que a história contada sob a ótica do vencedor, é que você cria termos que a gente usa, evidenciando esse tipo de preconceito, que a gente sequer percebe. Você já parou para pensar quando você vai falar que o Salgadinho, quando estava extremamente poluído, né, levava uma mancha negra para a praia? Por que mancha negra? Né? Por que magia negra? Por que associar, por exemplo, sempre, né, esse termo a coisas ruins? Isso aí foi plantado, né, na sociedade, né, plantado, não, imposto, né, por aqueles que venceram a história e que passam a contar a versão dele, que essa passa a ser dominante. Esse espaço de discussão é extremamente importante. Parabéns pela sua pesquisa. Tenho absoluta certeza que abriu um horizonte na sua cabeça gigantesco. Sim. E que, enfim... E que as pessoas possam refletir também sobre isso. Obrigado, viu, Isabelle? Eu queria tanto falar mais, mas infelizmente...
7: Teremos outras oportunidades, com certeza. Não, e eu estou aqui sempre à disposição.
5: Não tenho dúvida disso. Agora são 7:07, em Maceió. Eu falei sobre a questão da intolerância contra o negro, mas eu tenho críticas à igreja evangélica, eu tenho críticas e muitas críticas à igreja católica, né? Porque você precisa estudar. Você precisa tentar conhecer, você precisa tentar quebrar esse senso comum de acreditar que tudo é aquilo que impõe para você e que a gente está acostumado e que vai ser assim mesmo. Então vai estudar um pouquinho, vai ler um pouquinho, vai saber o que foi, por exemplo, o escândalo lá de Boston, nos Estados Unidos. Assista um documentário chamado Minha Máxima Culpa. Esse documentário eu terminei de assistir, eu chorava copiosamente. Né? Entre outras coisas, é bom você conhecer. É bom você conhecer outros, é o princípio da filosofia, você procurar respostas, você questionar. O que é que custa você fazer uma pergunta? Não aceite as coisas como são colocadas para você, simplesmente questione. Mas por que tem que ser assim? Né? Por que eu tenho que usar terno e gravata num país que a média de temperatura é de 30 graus? Só pergunte. E aí tenha certeza absoluta que respostas vão mudar a sua vida. Pelo menos fazer você pensar. 7 e 8, eu volto já.
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0: povo. É, quando você... Tem que ser animado. Olha, daqui a pouco tem dicas de séries. Essa semana foi tão corrida pra mim que eu não tive a oportunidade de assistir série. Então, hoje eu vou ficar só com as dicas do Rony, viu? Que são excepcionais, diga-se de passagem. Então, daqui a pouco tem ele. Aliás, já na sequência, eu vou trazer só um recado. E na sequência, eu já trago o nosso querido Rony. 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E hoje, meu querido Rony Vieira apresenta os destaques das plataformas de stream. Tem spin-off, né? Clássicos de TV e muitas novidades. Gente, só pra explicar, spin-off é uma série baseada em outra que geralmente conta, um período anterior a uma série de sucesso. Vou dar um exemplo. Você tem The Big Bang Theory, que eu adoro. Adoro. Pensa numa série que eu gosto e tal. E aí o spin-off dela é o Jovem Sheldon, né? Mas ela foi lançada depois da série original, mas conta a história do Sheldon, que é o principal personagem de Big Bang Theory, antes, quando ele ainda era garoto. Isso é um spin-off, só para explicar a vocês. Muito bom dia, Rony!
1: Muito bom dia, Oscar de Mello. Bom dia aos ouvintes, Jornal da Nova. É isso, essa semana eu trouxe várias dicas do streaming. Várias plataformas decidiram lançar muita coisa essa semana. E eu começo com uma série que é um spin-off de um filme dos anos 2000. Pois é, a série em questão é Elle, que tem o subtítulo de Legalmente Loira. Pois é, que faz referência ao filme Legalmente Loira de 2001. A gente vai acompanhar agora a história da personagem Ellie Woods, que foi vivida lá no filme de 2001 pela Reese Witherspoon. Agora, ela é vivida pela Lex Minetti. E a gente vai para os anos de 1995, onde antes de ser estudante de direito em Harvard, como a gente viu lá em Legalmente Loira, a gente vai acompanhar a Ellie no seu tempo de colegial. E aí ela vai precisar mudar para uma nova cidade por conta do trabalho do pai, né? Só que nessa nova cidade ela vai precisar lidar com o fato de não ser a garota mais popular, né? É o típico filme de comédia americana e romântica, né? Oscar, típica dos anos 2000, é bom lembrar, né? E além, é claro, de uma nova paquera que vai surgir na vida da Ellie. Também ela vai estar na companhia do seu cachorrinho, Bruiser, que vai enfrentar muitos desafios da adolescência ali junto com o seu fiel escudeiro. Elle, Legalmente Loira, está disponível no Prime Video. É uma produção própria do Prime que decidiu resgatar esse título tão querido por muitos fãs, né? Muita gente que gosta de Legalmente Loira estava esperando por essa série. E aí a gente tem a spin-off de Legalmente Loira. Tem a primeira temporada completinha lá no Prime Video. Você pode dar uma conferida. Elle, Legalmente Loira. Agora, a segunda dica está no Netflix. A gente sai do Prime e vai pro Netflix. Só que agora, para falar de Enola Holmes 3. Pois é, o terceiro filme da irmã do Sherlock Holmes segue os acontecimentos de um segundo filme. Agora, a Enola, que é interpretada pela Millie Bobby Brown. Muita gente conhece ela não só por Enola Holmes, mas também pela série Stranger Things. Ela que fez a 11, né? Ou a 11, como queiram. Ela, dessa vez, está no caminho do seu casamento. Pois é, porém, os seus planos de felicidade vão ser atrapalhados porque ela vai precisar solucionar um dos casos mais difíceis e perigosos de sua carreira. Isso porque o Watson, né, o Dr. John Watson, vai informar pra Enola que o seu irmão, Sherlock Holmes, foi sequestrado. Pois é, ela vai tentar agora desvendar as pistas, provar sua capacidade para ser mãe, né? Já que ela tá quase subindo ao altar. E os seus sonhos pessoais vão se chocar com seus desejos profissionais. Até porque a Enola, né? Para quem conhece os dois primeiros filmes, sabe que ela tem uma quedinha aí pela investigação, assim como o irmão Sherlock Holmes. E agora ela vai precisar descobrir o que verdadeiramente deseja. É aquela briga, né? Entre o profissional e o pessoal. E a gente vai acompanhar isso em Enola Holmes 3. E como eu já disse, tem Millie Bobby Brown como Enola. E o Henry Cavill como o Sherlock Holmes, além de um grande elenco. Então, Enola Holmes já está disponível na Netflix. Pode conferir lá. Assiste os dois primeiros, né, filmes. E depois parte para esse terceiro. Agora a gente sai da Netflix.

0: Netflix e vai para Disney Plus, porque foi lançado novos episódios da segunda temporada de X-Men 97. Pois é, essa animação, né, que primeiro um clássico dos anos 90, foi lançado em 2024, né, como um grande fenômeno, e muita gente que ama X-Men, esse universo da Marvel, gostou de acompanhar, né, porque veio com essa reformulação, a continuação dos episódios dos anos 90, e agora veio com a segunda temporada, já que a primeira teve uma grande repercussão. Essa segunda temporada, Oscar, vão ter 9 episódios que vão ser lançados semanalmente aqui no Brasil, sempre às quartas-feiras. Porém, agora, né, no dia 1º de julho, não é? Foram lançados 3 episódios. Então, após esses 3 episódios, o próximo episódio, que é o quarto, será lançado no dia 8 de julho. E assim, todas as quartas, nas próximas semanas, será lançado até o dia 12 de agosto, que é o 9º e último episódio da temporada 2 de Marvel, né, de X-Men 97, que tá bem reformulado, tá? É uma imagem muito boa, né? A gente que gosta de nostalgia, a dos anos 90 é maravilhosa, mas essa nova reformulação que fizeram tá incrível. Para muitos, fãs do universo Marvel e do X-Men amaram essa nova atualização, não é? Essa nova leva de episódios da primeira e agora da segunda temporada. Vamos torcer para que a terceira venha e agrade não só os fãs, mas aqueles que não conhecem essa obra, que é X-Men 97. E para terminar as dicas do streaming, a gente vai agora pro Globoplay. Sim, porque tem produção nacional. Sim, a primeira versão de Selva de Pedra. A novela escrita por Jeanette Clare em 1972 chegou à plataforma do Globoplay. Para quem não conhece, a história conta a trajetória do Cristiano Villena, que é interpretado pelo Francisco Cuoco. Ele, que é um jovem ambicioso, que deixa o interior após, assassinar um filho de um doutor da cidade onde ele morava, e ele quer ascensão social no Rio de Janeiro. E aí, numa dessas, ele acha lá um trambiqueiro, Miro, que coloca na cabeça do Cristiano de matar a mulher que ele ama. Não é? Que é interpretado por ninguém mais, ninguém menos que Regina Duarte nessa primeira versão. E aí, o Francisco Cuoco, né, junto com a Regina Duarte, causaram nesse papel dessa novela escrita pela Jeanette Clare. Além disso, tem nomes conhecidíssimos, né, como Cadu Moliterno, Arlete Salles, a estreia de Glória Pires, pequenininha. E só que tem uma questão: essa versão de Selva de Pedra de 72, que chegou no Globoplay, é um compacto de apenas 72 capítulos. Isso porque algumas novelas antigas foram queimadas, as fitas foram perdidas por conta dos incêndios que aconteceram na Globo, ou por conta de gravações, né? Ninguém imaginava que chegaria um streaming no futuro, ou ninguém pensou em guardar isso, né? E aí acabou que se perdeu. Mas tem essa versão compacta que chegou essa semana no Globoplay. Vale muito a pena assistir. Tá tudo preto e branco, tudo bonitinho. Francisco Cuoco, Regina Duarte, ó. Maravilhoso. Então, Selva de Pedra no Globoplay. E pra terminar minha participação, Oscar, tem uma notícia que mexeu no universo dos série Maníacos. É que essa semana o TV Time, que é um aplicativo que ele serve como um calendário, como um fichário, onde você coloca o que é que você está assistindo naquele momento. Se é uma série, você vai colocando lá, marcando se você assistiu, qual episódio você assistiu, se é filme, você coloca lá. É como um calendáriozinho para você não se perder tanta coisa, né, nos streams. E aí o TV Time anunciou essa semana que os seus serviços vão ser interrompidos, vão ser encerrados a partir do dia 15 de julho. Pois é, a plataforma informou que a falta de procura por uma versão paga foi o motivo para não manter o serviço. E aí o TV Time vai sair no dia 15 de julho, vai encerrar suas atividades em todo o mundo. Ou seja, milhões de pessoas vão ficar sem esse calendário. E aí já começou a busca por um novo aplicativo. Eu sou usuário do TV Time, tô bem triste por causa disso, porque tem centenas de coisas lá assistidas e que eu gostaria de assistir. Mas é isso, né? A gente torce aí para que tenha uma reviravolta, mas a gente já tá começando a procurar um novo aplicativo para saber o que é que a gente assiste. Quando a gente assiste, é tanta coisa, né? E que bom que é tanta coisa, porque eu apareço aqui todas as sextas indicando mais e mais. É isso, Oscar. E aí, na próxima sexta, eu volto com mais indicações, mais notícias sobre o universo cinematográfico e televisivo. Um abraço para você, um abraço para os ouvintes e um ótimo final de semana. Tchau, tchau.
1: Pra você também, meu querido Rony, com dicas sensacionais, esse quadro que eu adoro, né? Dá esse cara dica muito. Já assisti muita coisa porque o Rony indicou, viu? O Rony é desenrolado mesmo. 7h22, 7h22, e você já pensou no significado de cuidar da família? 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
1: 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Às 7h23, e olha, o tempo abriu agora em nossa capital, hein? Para você que ainda tá preguiçoso aí, ou tá trabalhando num local fechado, ou tá deitadinho ainda. Tá bonito, viu? Pra quem tá acompanhando pelo YouTube, Kleber, por favor, coloca essa imagem aí, ó, da Avenida Silvio Viana, na Ponta Verde, solzão brilhando. Que coisa linda, hein? Deu vontade, né? Eu gosto de pescar, gente. Deu vontade de estar com meu molinetezinho aí, minha vara de pescar, só curtindo esse sol, sentadinho, olhando pro mar. É, pedaço de Beverly Hills, mas é bonito. Queria Beverly Hills ser tão bonito assim. Aquela água gelada lá de Los Angeles, né? É, entendi. Mas assim, é isso que eu digo. Muitas vezes eu falo que, ah, você é barrista demais. Meu amigo, tu vai lá pra, olha, tu vai lá pro Caribe, que é lindíssimo. Você vai pra os países lá do Caribe, belíssimos. Bota o pé dentro d'água, é gelado. Aí tu vai aqui pro litoral norte, pro nosso Caribe brasileiro, né? Vai pra Maragogi, vai pra São Miguel dos Milagres. Mais bonito e a água ainda, até no inverno, deliciosamente quente. Que local abençoado e lindo nós vivemos. É, exatamente. 7h24, e olha, o Instituto Federal do Rio de Janeiro, o IFRJ, investiga a suspeita de que um estudante de 17 anos tenha produzido e armazenado imagens íntimas falsas de colegas utilizando inteligência artificial do campus de Volta Redonda. O caso está sob apuração e envolve alunas do ensino médio. A instituição informou que instaurou uma comissão disciplinar, adotou medidas de acolhimento às possíveis vítimas e garantiu o direito à ampla defesa do investigado. O IFRJ afirma que não divulgará novos detalhes enquanto a investigação estiver em andamento. E atenção, poupadores que tiveram perdas com os planos econômicos Bresser Verão, Color 1 e Color 2. Fiquem atentos ao prazo para aderir ao acordo de ressarcimento homologado pelo Supremo Tribunal Federal, o STF. A corte prorrogou por mais 2 anos o período para adesão, permitindo que mais pessoas busquem a indenização pelos chamados expurgos inflacionários. Desde a homologação do acordo, mais de 326 mil pessoas, poupadores na época, né, já receberam cerca de 5 bilhões em indenizações. A orientação é de que os interessados verifiquem se têm direito ao ressarcimento antes do encerramento do prazo definitivo. Às 7h25, deixa eu mandar um beijo todo especial, né, para minha querida Deca Diniz. É, minha amiga, água gelada para aquelas bandas lá do Caribe, viu? Aqui é bem quentinho, aqui é uma delícia. Sextou, Dequinha! 7h26! E olha, uma pesquisa da Serasa revelou que 61% dos brasileiros reduziram ou deixaram de usar dinheiro em espécie após a popularização do Pix. O levantamento também mostra que 28% dos entrevistados passaram a utilizar menos boletos bancários, enquanto 17% diminuíram o uso do cartão de débito físico. Além das transferências entre pessoas, o Pix já é utilizado em compras pela internet e em estabelecimentos comerciais em todo o país. Segundo a pesquisa, a ferramenta tem transformado os hábitos financeiros dos brasileiros e se consolidado como principal meio de pagamento digital do país. Eu vou ser muito sincero, estou falando eu, Oscar. Eu não lembro de verdade a última vez que eu peguei numa cédula de real. Não lembro. Para mim, ainda não é a solução definitiva por um problema técnico. Porque você precisa ter internet. Então, às vezes, você pode estar sem internet, ou não ter acesso à internet, você não vai poder usar o Pix. Aí você ainda vai precisar do cartão. Aí você vê como é uma coisa que está... O Pix é uma das maiores conquistas. Né? Você vê hoje um ambulante que, às vezes, não tinha acesso a uma conta bancária, um cartão de crédito que recebe pelo Pix. Você vê gente prestando algum tipo de serviço, limpando vidro, né, de carro, tudo tal, tomando conta de veículo na rua, aceitando o Pix. É sensacional, cara. É sensacional. Democratizou esse serviço para todos os brasileiros. Então, assim, só esse detalhe ainda da internet, que vai ser um detalhe, tem que ter, né? Não tem como não ter. Né? Então, eu realmente não me lembro a última vez que eu peguei numa cédula de real. E tem até a questão também, pode parecer exagero, questão de saúde pública, né? Porque dinheiro é uma coisa que é extremamente suja. Você imagina uma coisa que passa de mão em mão, em mão, em mão, em mão, em mão, em mão, em mão, em mão. É, pode ser um vetor de transmissão de muita coisa ruim. Então, assim, a tendência é que só aumente a utilização do Pix por todos os brasileiros. 7h28, intervalo, a gente volta já.
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12: E já estamos de volta ao vivo com Nova Brasil Maceió. Agora são 7 horas e 31 minutos, 7h31. Deixa eu cumprimentar o nosso querido Cleberson Levi, que já está chegando aqui para trazer as notícias, né? Dos bastidores da política alagoana. Sextou, hein? Quer que você traz de notícias e novidades pra gente, Cleverson? Bom dia!
13: Bom dia, Oscar, bom dia a todos do Jornal da Nova Brasil. Primeiro que a gente tá na paleta igual aqui, né? Todo mundo... Quem tá no YouTube aí, vê aí que as cores... Não, foi combinado, tá? Foi coincidência.
12: Paletas.
13: Amarela aí, ó. Pois é, Oscar, é muita coisa acontecendo aí nos bastidores da política. Ontem a gente entrevistou aqui no Rádio Corredor o ex-prefeito de Palmeira dos Índios, James Ribeiro. E a gente falou de vários assuntos, né? Tanto da região do Agreste, Palmeira dos Índios, os apoios à pré-candidatura do JHC ao governo de Alagoas, né? E uma ampla visão do cenário, né? O James, ele foi prefeito de Palmeira até 2016, ou seja, 10 anos já que ele está fora da política, e ele mostrou uma visão, né, de o que se passou em 10 anos e a situação política que está hoje. Eu vou, para começar, para a gente ser mais rápido, vou soltar o primeiro vídeo, né, da fala do James, que ele fala sobre a questão do coronelismo, né? Que hoje, tanto alguns prefeitos, como algumas secretarias de Estado, incluindo até o próprio governo de Alagoas, existe uma pressão em cima dos servidores, né, dos aliados e tudo, por conta desse período eleitoral. E o James, ele destrinchou bem toda essa situação que não acontece não só em Palmeira, mas também no estado de Alagoas. Só tá aí o primeiro vídeo.
14: Uma prática abominável, que isso só se via na época dos coronéis. Eu acho que eu não era nem nascido.
13: 2026, 10 anos fora, né, do mandato, 10 anos você deixou de ser prefeito. O que é que mudou nesses 10 anos? Como é que você vê a política de 10 anos para cá, tanto no estado como em Palmeira dos Índios?
14: Uma prática abominável, que isso só se via na época dos coronéis. Eu acho que eu não era nem nascido. Que é a prática da perseguição política. Isso já tinha sido abolido. Eu nunca vi no estado de Alagoas as pessoas amedrontadas, os servidores públicos amedrontados, e muitos sendo coagidos e obrigados, muitas vezes, a colocar adesivo nos carros dos candidatos que os atuais gestores apoiam. Então, isso é uma mudança ruim para o estado de Alagoas, para a democracia, e eu não vejo isso como, como que essas pessoas conseguem falar na nova política, nos avanços das políticas públicas, nos avanços no trato com o servidor público, no trato com os eleitores. Eu acho muito danoso e espero que o povo dê a resposta a esses políticos nesse pleito eleitoral.
13: É uma realidade, Oscar, que a gente fala aqui todos os dias, né? De várias lideranças do estado de Alagoas espalhadas aí, quando a gente fala sobre essa situação das eleições de 2026 e as pressões, né? O coronelismo que ainda querem imperar ou manter, né? Um passado que já não existe mais em Alagoas, e a gente sabe que ainda algumas cidades, né, enraizadas aí com alguns gestores ligados, parentescos, familiares, existe essa situação, né, de coronelismo, e a gente tem que abominar. Eu acho que a eleição, tenho dito aqui todos os dias que esse ano de eleição, esse ano é o ano da libertação e da mudança aqui em Alagoas. Tem outra fala aí do James, que é bem interessante também para a gente trazer aqui para encerrar a minha participação, que é justamente quando ele fala aí que a população quer sair dessa situação, a população quer mudança, almeja e deseja essa mudança, né? Quebrar esse paradigma político e eleitoral que vem há 12 anos em Alagoas, né, dando continuidade às pessoas arregadas, né, nas barbatanas do poder, mas de uma maneira pressionada. E aí ele fala justamente isso. Só tem esse vídeo aí, no retorno eu comento.
14: A Estrela teve candidato laranja, Belém, prefeito laranja. E hoje Palmeira dos Índios tem uma gestora que é totalmente laranja.
11: A população, ela, por mais amedrontada que ela esteja, ela está reagindo. É esse sentimento que você também está encontrando.
14: Com certeza, a população ela está oprimida. Ela quer sair dessa situação de opressão. Você tem uma ideia, essas pessoas não respeitam. Eles estão num nível de arrogância, um nível tão alto, que não respeita mais nem as leis.
13: Verdade.
14: Nem a legislação é respeitada. Eu vou contar um fato aqui que aconteceu, para você ter uma ideia. Eu, como opositor em Palmeira dos Índios, a atual gestão, isso há 10 anos que estão no comando da prefeitura de Palmeira dos Índios, que eu nunca pensei que uma cidade como Palmeira dos Índios, que é tida como o berço da cultura, isso, a terra que Graciliano foi prefeito, eu vi ali no entorno, nas cidades circunvizinhas, como Estrela, como Belém, cidades menores, os atuais mandatários da época e políticos, eles saíam da prefeitura e tinham uma prática de colocar um candidato laranja. E saíam bem-sucedidos. A Estrela teve candidato laranja, Belém, prefeito laranja. E hoje Palmeira dos Índios tem uma gestora que é totalmente laranja, que não tem comando nenhum sobre o município. E hoje eu vejo a cidade de Palmeira dos Índios passar por um vexame de ter hoje uma prefeita laranja e o município se tornando um caos administrativo.
13: Já está um caos. Essa é a fala aí do James Ribeiro, ex-prefeito de Palmeira dos Índios, que concedeu a entrevista ontem no Rádio Corredor. Está no YouTube a entrevista completa, Oscar. E puxando só um pouquinho para a gente encerrar aí, ontem quem esteve lá em Palmeira concedendo entrevista na rede francês Agreste foi a Marina Kahn e Marina JHC. Né? Ela esteve lá para poder falar dos projetos do programa. E ela levantou uma questão que foi muito interessante. O olhar da gente, né? Olhar da gente, Saúde da Gente, são programas sociais voltados ao atendimento gratuito para a população. Ela disse que quando o Olhar da Gente se expandiu para alguns municípios, ela também procurou Palmeira dos Índios. E quando chegou lá, levou um não, porque ela não era da situação, ela era oposição, e aí não poderia o programa. Assim como teve outros municípios, Palmeira também deveria ser contemplado. Mas por birra política, por questões políticas, a Marina levou uma tapa na cara, ou aliás, uma porta na cara. O que quer dizer isso? Que o poder, né, a política que está acima da população, que necessita de um exame de catarata, né, de ir ao oftalmologista de graça, e teve esse bem feito de Marina ir lá e oferecer, né, que é um projeto, só para lembrar aqui, da senadora Eudócia, e a prefeita disse que não, ou o prefeito, né, porque não era aliado. Ou seja, os interesses estão acima dos interesses da população, os interesses políticos estão acima da população. E aí eu pego, por que essa diferença de Palmeira? Porque esse olhar da gente, ele andou em outros municípios. Vou dar um exemplo aqui. São Luís de Quitunde, Cícero Cavalcante do MDB, o olhar da gente teve lá. Cururipe, prefeito do MDB, teve lá. E Palmeira não aceitou. Ou seja, os interesses políticos são maiores do que os interesses da população. E isso é péssimo para o estado de Alagoas, Oscar.
12: Obrigado, Cleverson, pela sua participação. E até segunda-feira.
13: Até segunda-feira. Bom final de semana a todos e até lá.
12: Valeu, Cleverson. Agora são 7 horas e 39 minutos. 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E na coluna de hoje, nossa jornalista e sommelier, Maria Barreiros, está no clima de Copa. Ela foi atrás de quais craques de futebol viraram sócios ou donos de vinícolas, mundo afora. É isso mesmo, Maria. Tem jogador de futebol aí produzindo vinho? Bom dia!
15: Bom dia, Oscar. Bom dia, queridos ouvintes. O clima é de Copa do Mundo, né, gente? E o Brasil para assistir. E isso também tem a ver com o mundo do vinho. É o nosso assunto desta sexta-feira. O futebol se rendeu ao vinho. Pois é, muitos dos grandes craques, além de amarem grandes vinhos, eles também têm vinícola própria ou estão de sociedade com alguma, aqui ou lá na Europa. Hoje eu vim te contar quem são esses nomes do futebol que também têm histórias para contar dentro de uma taça. Vamos começar por ele, o mais recente, mais comentado aí, Neymar. Ele lançou a Le Prince nos últimos meses, marcas de vinho com curadoria assinada por não menos importante de seu Viana Júnior. No mundo do vinho, ele é o primeiro brasileiro e único sul-americano a conquistar o título de Master of Wine. O que é isso? A certificação mais exigente do setor no mundo da sommelieria. O portfólio do Neymar tem 7 rótulos em 4 linhas. Na linha Red, vinhos chilenos da vinícola Terra Austral, como um Sauvignon Blanc lá do Vale do Leida, que é uma grande subzona costeira específica aí na produção de vinhos brancos como Sauvignon Blanc, além de um blend de Cabernet Sauvignon, Malbec e Merlot. Já na linha Black, 2 espanhóis, um tinto da Bodegas Faustino, que é uma vinícola com mais de 165 anos, lá em Rioja, e um albarinho de Rias Baixas da vinícola Paco e Lola. Na linha Green, um tinto de Châteauneuf du Pape, que é um grande vinho francês do Vale do Rhône, além de um espanhol da Abadia Retuerta. E na linha mais premium dele, que é a linha Blue, a mais exclusiva, garrafas numeradas, produzidas com uma vinícola boutique lá de Bordeaux, ligadas a momentos da carreira do Neymar, que, olha, podem chegar aí a R$50 mil, Oscar. E o Ronaldinho Gaúcho, hein? Também tem sua assinatura no setor. Uma linha de vinhos em parceria com a vinícola Fábio Cordella, na Puglia, lá no sul da Itália, elaborada com a queridíssima uva dos brasileiros Primitivo, caixa bem tradicional, conhecida por vinhos encorpados e de boa concentração de fruta. E o Hernanes, esse sim, ele realmente fez uma imersão no mundo dos vinhos. Ele, que era considerado profeta lá do ídolo de São Paulo, né? Ele é dono da vinícola Ca del Profeta, em Montaldo Scrampi, lá no Piemonte, Na Itália, a propriedade produz cerca de 12 mil garrafas por ano com uvas Barbera, Crinolino e Brachetto. E reúne também restaurante e hospedagem, ou seja, já é aí uma vinícola para vocês fazerem enoturismo para quem vai para a Itália. Hernanes comprou parte do terreno em 2015 de uma família tradicional de produtores da região e hoje simplesmente comanda o negócio. E do lado brasileiro, fora do futebol profissional, tem o André Luiz Mans, ex-goleiro revelado do Taubaté, que hoje é dono da Mans Wine em Mafra, Portugal. Ele resgatou a Jampal, uma casta branca que estava praticamente extinta da região, e o vinho já foi citado entre os mais premiados brancos portugueses. E tem um capítulo recente também que conecta futebol brasileiro com a região mais disputada do mundo do vinho, simplesmente a Borgonha. Em junho, Raí, aí o nosso ídolo do São Paulo, do Paris Saint-Germain, participou de uma partida de futebol beneficente em Chassagne-Montrachet, cidades cercadas de vinhedos de Chardonnay, que produzem alguns dos brancos mais raros e caros do planeta, como a gente já falou aqui. O evento foi organizado por José Vieira, ex-atacante do Cruzeiro e Bordeaux, e que se apaixonou pela região, fez a certificação W7-3, que é uma certificação que eu tenho, e hoje é embaixador de uma importadora de vinhos franceses no Brasil. E para fechar, não menos importante, vamos falar de Cristiano Ronaldo, o português, que é um dos maiores nomes aí da história do futebol, que lançou em 2024 o champanhe Os 77 Gols, em parceria com a vinícola francesa Clément Victor. Numa edição limitada de 777 garrafas, vendidas a 1.700 euros cada. O nome faz referência à marca de gols que ele alcançou em jogos oficiais. E no fim das contas, Oscar e meus queridos ouvintes, o que fica dessa lista toda é isso. O mundo do vinho é mesmo apaixonante e os craques foram se rendendo a ele, um a um. Bom, por hoje eu fico por aqui, torcendo por domingo para a nossa seleção. Semana que vem eu volto com mais informações do mundo do vinho, mas deixando aqui um convite, últimas vagas, porque quarta-feira, agora dia 8, tem degustação aqui para você que é de Maceió, de vinhos italianos. 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Ótimo final de semana para a gente, na torcida, e até sexta que vem.
12: Até sexta, minha querida Maria, 7h46, e olha, quase 500 mil brasileiros podem ficar sem receber a restituição do imposto de renda por não terem o CPF cadastrado como chave Pix. A Receita Federal alerta para a importância de regularizar a situação antes do pagamento.
16: A falta de CPF cadastrado como chave Pix pode levar cerca de 500 mil contribuintes a não receber a chamada restituição cashback do imposto de renda. Essas pessoas correspondem a 13% de 4 milhões que têm direito ao pagamento, informou nesta quinta-feira a Receita Federal. O cashback beneficia contribuintes que não estavam obrigados a fazer a declaração no ano passado, mas que tiveram algum recolhimento na fonte em 2024. Essas pessoas vão receber até R$ 1.000 no dia 15 de julho. A consulta será aberta no dia 8, próxima quarta-feira. De acordo com o auditor fiscal José Carlos da Fonseca, responsável pelo programa do Imposto de Renda, a obrigatoriedade do PIX CPF serve para dar segurança neste que é um projeto piloto.
17: Porque, por exemplo, se eu não tenho as informações, se ele nunca declarou, como é que eu vou descobrir em que conta a gente vai pagar ele? Então, o que a gente fez foi, desses aqui, que é o nosso universo de pessoas, quantos desses aqui tem chave PIX? Não, para esses eu vou pagar, para os outros eu não tenho. É um risco muito grande eu fazer um crédito em uma conta que não é dele. O da chave PIX eu sei que é dele, CPF dele, chave PIX CPF já vai para conta.
16: Segundo o auditor fiscal, a continuidade da restituição do cashback para os próximos anos ainda não está confirmada.
17: Nós estamos fazendo um piloto que, se der tudo certo, é capaz de ter continuidade. Então, a gente está verificando, fazendo as análises para ver se esse programa continua ou não.
16: Ainda nesta quinta, a Receita Federal lançou um painel online e público com dados sobre contribuintes que entregaram a declaração do imposto de renda. A ferramenta reúne dados de idade, média de rendimento, dependentes, profissão, estados e municípios. O objetivo é dar mais transparência e ampliar o acesso a pesquisadores, imprensa, gestores públicos e cidadãos, o que pode ajudar em pesquisas e na formulação de políticas públicas. Como existe uma preocupação com o sigilo, não há informações individualizadas nem nomes no painel. Da Rádio Nacional em Brasília, Gabriel Brum.
12: Obrigado, Gabriel. Intervalo, último do programa. A gente volta já.
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12: Às 7h51 e vamos às notícias da Copa do Mundo. Tem Brasil no próximo domingo. Jogos importantes hoje, né? Os hermanos entram em campo, entre outros detalhes, com os meninos da F-Sport. Bom dia, meninos.
23: Muito bom dia para você ligado na Nova Brasil, na Rede Francês FM. O F-Sport passando de manhãzinha para trazer todas as atualizações da Copa do Mundo para vocês. Estamos localizados diretamente no Shopping Pátio Maceió, com a nossa cabine instalada por lá, com toda a nossa estrutura, para trazer a melhor resenha, o melhor de bate-papo e, claro, as melhores reações, os melhores comentários, as melhores reportagens para vocês sobre essa Copa do Mundo. Cobertura de capa a capa, do primeiro jogo até a finalíssima. Estaremos na casa para trazer todas essas atualizações para vocês. Ontem tivemos a transmissão de Portugal e Croácia. Como vocês já sabem, já devem ter visto nas redes sociais, inclusive lá em @fsports.br, a gente sempre soltando tudo instantaneamente para você acompanhar em tempo real. A equipe de Portugal passou sim de fase, mas não negou a emoção, tá? A Croácia abriu o marcador com Ivan Perisic na segunda etapa e Portugal foi buscar, tivemos gol anulado por impedimento de Cristiano Ronaldo. Posteriormente, nós tivemos um gol na penalidade convertida pelo próprio Cristiano Ronaldo, que chegou ao seu gol de número 976, tá chegando mais perto do que nunca desse gol de número 1000 e, claro, marcando pela primeira vez em uma fase mata-mata de Copa do Mundo. Ele que estava precisando desse gol, não só pela marca própria de chegar aos 1000 gols, mas também para tirar esse engodo de ter ficado, de ter participado de 6 Copas do Mundo e nunca ter marcado em um mata-mata. Gonçalo Ramos fechou a goleada da seleção portuguesa. Por mais que tenha sido um 2-1, foi uma goleada, porque a emoção, meus amigos, atropelou o gramado. Tivemos invasão do gramado ali dos torcedores da Croácia, depois de um gol impedido. Lá no finalzinho do jogo, o Guardiol balançou as redes para igualar, mas não teve a possibilidade de levar o jogo para as prorrogações e, quem sabe, para a penalidade, porque o gol também estava impedido. Então, gol impedido dos dois lados, emoção para todo lado e, claro, a gente com o peito cheio de emoção, porque veremos Cristiano Ronaldo na Copa do Mundo, chegando às oitavas de final, permaneceremos vendo o robozão. Infelizmente, do outro lado, senhor Luka Modric e o próprio Ivan Perisic, que foram líderes de gerações e gerações dessa seleção croata, deixam a Copa do Mundo. Lembrando, senhor Luka Modric, que eliminou a seleção brasileira lá em 2022, enfrentou a seleção brasileira lá em 2006. Então é um cara que persiste há muito tempo, é um ídolo nacional e a Croácia, tenho certeza que tem muito orgulho desse elenco que construiu tantas coisas. O futebol é maravilhoso. A Croácia tem uma campanha gigante nas últimas Copas do Mundo, chegou a uma final em 2018, a uma semifinal em 2022, e isso é um feito incrível para uma nação tão pequena e que sofreu com tantas reconstruções ali em períodos pós-guerra. Então, o futebol é muito mais do que só futebol. Sempre tem histórias que nos cativam e, claro, que a gente sabe que o futebol pune dentro de campo. A Croácia vai para casa, Portugal passa de fase e teremos um confronto ibérico. Teremos Portugal enfrentando a Espanha na próxima rodada. E eu não sei não, tá? Minha desconfiança. Acredito que a Espanha vence, mas vamos ver. Afinal de contas, depois de dividirem o mundo para colonizarem cada um para um lado, vamos ver o que vão fazer com o futebol. Oitavas de final, meus amigos. Estamos cada vez mais ansiosos também para o jogo do Brasil. Um Brasil que enfrenta a seleção da Noruega de Erling Haaland. Tem muita emoção ainda para a gente acompanhar nessa Copa do Mundo. 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A gente vai ficar feliz demais de ver você por lá. Um beijo e um abraço. Tchau!
12: Meninos, boa sorte ao Brasil, falando não como torcedor, mas falando como cronista esportivo. Eu vejo o caminho para o Brasil chegar à semifinal extremamente possível e viável. Acredito que a gente se classifica contra a Noruega, tô falando já aqui, inclusive, adversários. Noruega já tá certo. E aí a gente enfrenta o vencedor de México e Inglaterra. Acredito que passa o México. O México vai jogar em condições mais favoráveis, jogar em casa, na altitude, no calor, contra a equipe da Inglaterra, que não vem jogando bem, mas tem feito a diferença com seus grandes jogadores, principalmente Harry Kane. Já o México está jogando muito bem. Então, acredito que as quartas de final será nesse jogo, entre Brasil e México, e a gente chega até a semifinal pegando a Argentina. Acredito. E olhando como cronista esportivo. Óbvio que como torcedor, quero que isso se concretize. Tá? Bom final de semana todo. Segunda-feira a gente volta destrinchando isso. Ou feliz com a classificação, ou pé da vida com a eliminação para a equipe da Noruega. Mas eu acho que a gente passa. Bom final de semana todo. Segunda eu tô de volta. Se eu não voltar é porque eu estarei com Deus. Mas se eu voltar é porque Deus estará comigo. Tchau, gente. Bom dia.
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1: 8 horas em ponto, muito bom dia para você que tá aqui na sintonia da Nova Brasil nesta sexta-feira, 3 de julho. Por aqui, Cláudia Nakazato, vamos juntos até às 11 da manhã, curtindo muita música boa e tá começando Sob Medida, uma hora com o melhor da música brasileira, sem intervalos comerciais. A gente vai ouvir Seu Jorge, Tim Maia e a gente começa com Fernanda Takai, Diz Que Fui Por Aí.

Nova Brasil, e esse foi Tim Maia com Gal Costa, Um Dia de Domingo. A gente ouviu também Skank com Dois Rios. E olha, hoje é sexta-feira, já estamos aí no final de semana. 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São 8h22, a gente segue o Sob Medida agora com Lulu Santos, Um Certo Alguém.

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tinha suspirado, tinha beijado o papel devotamente. Era a primeira vez que lhe escreviam aquelas sentimentalidades, e o seu orgulho dilatava-se ao calor amoroso que saía delas, como um corpo ressequido que se estira num banho tépido. Sentia um acréscimo de estima por si mesma e parecia-lhe que entrava enfim numa existência superiormente interessante, onde cada hora tinha o seu encanto diferente, cada passo conduzia a um êxtase e a alma se cobria.

Nova Brasil, e a gente ouviu Ricardo Bacelar com Flávio Venturini, Lareira. Também teve Jota Quest, Amor Maior. E a gente segue aqui o nosso Sob Medida, uma hora com o melhor da música brasileira. Agora, para curtir um clássico de Jorge Benjor, essa aqui faz parte do álbum A Tábua de Esmeralda e foi lançada em 1974. A gente ouve agora Os Alquimistas Estão Chegando.

0: Nova Brasil FM, a gente ouviu o Barão Vermelho por você, fechando muito bem esta edição do Sob Medida. A gente ouviu juntos uma hora com o melhor da música brasileira. 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Faltando 3 para as 9.
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4: Estão abertas as inscrições para o Circuito Penedo de Cinema 2026, com mostras de curta-metragem competitivas e não competitivas. 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

Nova Brasil, e essa foi Zélia Duncan, Sentidos. A gente ouviu também Djavan com Azul. 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

0: Nova Brasil, e esse foi 14 Bis com Samuel Rosa, bola de meia, bola de gude. 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Agora 9h37. 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
0: 20 para as 10, bom dia para você, agora com Tunai Frisson.

0: Nova Brasil e essa foi Roberta Campos, Minha Felicidade.
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0: Bora relembrar mais um sucesso da nossa música. Música lançada em 1986 no álbum Mestiço, É Isso. Sintonia é fruto da parceria de Moraes Moreira com Fred Góes e Zeca Barreto. A faixa é uma celebração à altura do DNA musical de Moraes, misturando com a nossa MPB de raiz, com o molho e o galope dos ritmos nordestinos. A canção fala sobre conexão, vibração e o poder da música em aproximar as pessoas, mostrando que a mistura de povos e ritmos é a verdadeira essência da nossa identidade cultural. Bora relembrar então Moraes Moreira com Sintonia no Arquivo Nova Brasil.

0: Esse foi Moraes Moreira com Sintonia, destaque do arquivo Nova Brasil.
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0: Eu estou chegando com destaques do noticiário. A Polícia Civil fez hoje uma operação contra a lavagem de dinheiro do tráfico internacional de drogas. São 11 mandados de prisão, 7 já foram cumpridos. Entre os presos está Estela Stephanie, alvo de sanções dos Estados Unidos por suposta ligação com o PCC. Outro investigado, Vitor Shimada, está foragido. E a Polícia Militar faz pelo segundo dia seguido uma operação na Cidade de Deus, no Rio de Janeiro. A ação mira o tráfico de drogas e a retirada de barricadas. Em reação, criminosos atravessaram ônibus em vias da região para tentar impedir o avanço dos policiais. Até o começo da manhã, 5 coletivos tinham sido usados no bloqueio. 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Faltando 2 para as 10. Bom dia para você. 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

0: Nova Brasil FM, essa foi Adriana Calcanhoto com Inverno, mais que moderna brasileira, agora 10h17. 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
10: Os Paralamas do Sucesso, quase um segundo.

0: Nova Brasil. E essa foi Vanessa da Mata com Ben Harper. Boa sorte, good luck. E também teve Roupa Nova com Dona. 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
5: Estão abertas as inscrições para o concurso da Rede Estadual de Ensino de Alagoas, com 521 vagas para professores. As inscrições seguem até 5 de agosto pelo site do SEBRASP, com salário inicial de R$ 4.325,37. As provas objetiva e discursiva serão aplicadas no dia 18 de outubro.
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19: De volta com Pedro Mariano, Simplesmente.

0: Nova Brasil e a Luciana Mello com Borboletas.
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0: A gente relembra agora mais um sucesso na nossa música, lançado em 1989 no álbum Aquarela Brasileira 2. Saigon se tornou o maior clássico da carreira de Emílio Santiago e uma das obras mais sofisticadas da nossa MPB, fruto da parceria dos compositores Cláudio Cartier, Paulo César Feital e Carlão. A gente relembra agora no arquivo Nova Brasil, Emílio Santiago, Saigon.

0: Nova Brasil e o Emílio Santiago Saigon, destaque do arquivo.
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0: O senador Flávio Bolsonaro enviou um documento ao governo americano pedindo que as tarifas de 25% propostas pelos Estados Unidos contra produtos brasileiros sejam adiadas por 180 dias, o que empurraria a decisão para depois das eleições. Na carta, Flávio afirma que o Pix não substitui cartões de crédito e se compromete a impedir que o sistema seja conectado a plataformas de pagamento não ocidentais. Nova Brasil FM, mais que moderna, brasileira, faltando um minuto para as 11, eu, Cláudia Nakazato, tô indo embora, volto no próximo domingão, a partir das 8 horas da manhã. Quem já tá por aqui é o Dom Ávila para te fazer companhia. Um beijo para você e até domingo. Tchau.
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mais que moderna brasileira, uma excelente manhã pra você. Por aqui, Dom Ávila, contigo até às 16h. É muito bom ter você nesta manhã de sexta-feira, hoje 3 de julho. E bora curtir o melhor da música popular e brasileira? Vamos começar com o mestre Lulu Santos. Apenas mais uma de amor.

0: O Brasil mais que moderna brasileira, agora 11h24. Esse é Titãs e Isa, Enquanto Houver Sol. Breve intervalo e a gente já volta.
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0: Nova Brasil mais que moderna brasileira, agora 11h38. Esse foi o clássico de Lobão, Essa Noite Não.
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0: Lançada em 1984, Ao Que Vai Chegar é uma das canções mais emocionantes e confissionais da carreira do mestre Toquinho. A faixa é uma verdadeira declaração de amor e expectativa paterna, escrita pelo artista para celebrar o nascimento de seu filho Pedro. Unindo pela poesia e fantasia uma dose gigante de esperança, a letra traduz a perfeição daquele frio na barriga e o desejo profundo de todo pai transformar o mundo em um lugar mais bonito, pacífico e cheio de alegria para receber uma nova vida. Música.

0: Nova Brasil, mais que moderna, brasileira, agora meio-dia em ponto. E este é Rael, Cabulosa. Breve intervalo e a gente já volta com muito mais para você.
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0: Bora para o noticiário para você ficar muito bem informado com Nova Brasil informa. João Fonseca foi eliminado hoje na terceira rodada de Wimbledon. E o brasileiro perdeu também para o russo Roman Sufoili em 3 sets. Fonseca repete o mesmo desempenho do ano passado, quando também caiu na terceira rodada. E sua melhor campanha foi em Grand Slam e segue sendo as quartas de final em Roland Garros. Mudando de assunto, e o relatório sobre a queda do avião da Voipass, que matou 62 pessoas em agosto de 2024, está na fase final, mas ainda precisa passar por uma revisão internacional antes de ser divulgado. França e Canadá analisam o documento porque fabricaram, respectivamente, a aeronave e os motores envolvidos no acidente. Enquanto isso, a Polícia Federal deve encarar seu inquérito nas próximas semanas. E os advogados das famílias esperam por esclarecimentos. 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
1: Mais que moderna brasileira, agora 12:05, uma excelente tarde de sexta-feira para você. Chegou a tão sonhada sexta-feira. Você aqui, sintonizado na Nova Brasil, para curtir uma hora de música sem intervalos. E a gente já começa muito bem com Ana Carolina.

Nova Brasil, mais que moderna brasileira. Agora é meio de 35 e esse é Gilberto Gil com o clássico Só Chamei Porque Te Amo. Acho que você sempre curte aqui na Nova. E a gente vai seguindo com o Sob Medida, uma hora de música sem intervalos.

0: Nova Brasil mais que moderna brasileira. Você curtindo Zé Cabaleiro Lenha.
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0: Lançado em 1981 no icônico álbum Canceriana Telúrica, um Auê com Você é um dos maiores sucessos da carreira de Baby do Brasil. Muita gente não imagina que esse hino pop cheio de balanço nasceu de um susto real. Na praia de Ipanema, Baby, ao ver um piloto de asa delta em apuros no ar, começou a rezar pela sua segurança. Em um episódio, este episódio inspirou a composição da música e transformou o voo em uma metáfora perfeita para a paixão.

0: Nova Brasil mais que moderna brasileira, agora 4h19, e este é Fagner com um encontro com Zé Cavaleiro, Palavras e Silêncios. E seu domingo de manhã ganhou uma nova trilha, ainda mais especial aqui na Nova Brasil. 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
3: A White Martins anunciou que vai desmobilizar o fornecimento de gases medicinais à rede estadual de saúde de Alagoas. A empresa alega uma dívida superior a 9 milhões e afirma que a medida foi autorizada pela Justiça. A decisão prevê um período de transição para evitar impactos no atendimento hospital.

0: lá.
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13: 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E agora tem Engenheiros do Havaí. Somos quem podemos ser.

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0: Brilho com Cláudio Zoli. Noite do Prazer, agora 2:02.
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0: O Enem 2026 registrou mais de 5 milhões de inscritos confirmados, uma alta de 5% em relação ao ano passado. O balanço foi divulgado pelo Ministério da Educação nesta sexta-feira. Entre as novidades desta edição estão a inscrição automática para os alunos concluentes da rede pública, um bônus financeiro de R$ 200 pelo programa Pé de Meia e a ampliação dos locais de prova. As avaliações acontecem nos dias 8 e 15 de novembro. Fique atento às datas. E mudando de assunto, esta vai doer no bolso. A conta de luz ficou mais cara em São Paulo a partir desse sábado, ou seja, vai ficar mais cara. A Enel aprovou o reajuste tarifário anual da Enel, que terá um aumento médio de cerca de 10% no valor total. Para os consumidores residenciais, a alta será de quase 9%, enquanto indústrias e grandes comércios terão reajuste de 15%. A média afeta aproximadamente 8,9 milhões de clientes em 24 municípios paulistas. 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

0: Nova Brasil, mais que moderna brasileira, esta é Maria Rita, a festa.
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0: Lançado em 1979 no revolucionário álbum de estreia independente do Boca Livre, Toada tornou-se um dos maiores sucessos e mais belos hinos da nossa música popular brasileira. Composto por Cláudio Nucci, Juca Filho e Zé Renato. Pouca gente sabe que o clássico verso de abertura, Vem Morena, esconde um segredo de bastidores. A musa inspiradora da letra, na verdade, foi uma jovem loira que Juca conheceu em Minas Gerais. E ficou para a história esse mosaico poético do Brasil profundo, onde o trem de ferro alegre a cantar simboliza a esperança, o movimento e o convite para a liberdade.

Nova Brasil, mais que moderna brasileira, esta é Ana Carolina. Encostar na tua aqui na Nova Brasil. Agora sim, ou seja, 3h36. 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

0: Nova Brasil, e este é Caetano Veloso com o clássico Sozinho. E agora vem chegando por aqui a coluna O Novo Sempre Vem com o João Marcelo Boscoli. Ele sempre traz as novidades, os novos artistas que fazem parte da música popular brasileira.
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3: Olá, você vai ouvir agora no Novo Sempre Vem o Ana em Vidro Fumê. Há alguns artistas da música popular brasileira contemporânea que falam que o seu som é uma nova MPB. Outros falam pós-MPB. Independentemente da nomenclatura, que é livre, cada um escolhe aquela que julga que possa expressar melhor o que é a sua música. O que é bonito de se ver é que a gente continua misturando matrizes musicais, gêneros do Brasil inteiro e do mundo inteiro, como o Ana em Vidro Fumê. 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

0: Nova Brasil, mais que moderna brasileira, agora 3h58 e este é o som do Capital Inicial, Olhos Vermelhos.
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0: O Estádio Olímpico do Ibirapuera foi reinaugurado nesta sexta-feira em São Paulo, após um ano e meio de reformas e um investimento de 90 milhões de reais. O grande destaque do complexo modernizado é uma pista azul emborrachada, a única da América Latina com 9 raias. O espaço histórico agora passa a ser administrado pela Confederação Brasileira de Atletismo, com o objetivo de voltar a receber grandes competições e formar novos talentos do esporte. Bacana, né, esse espaço esportivo, né? Eu, Dom Aiva, vou encerrando por aqui. Júlio Sérgio já está aqui nos estúdios, vai te fazer companhia até às 9 da noite. E a gente volta a se falar amanhã às 3 da tarde.
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0: Nova Brasil mais que moderna brasileira, o encontro de Roberta Campos com Gelé Duncan, peito aberto.
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1: Agora um para as 5 para você, ótima tarde, obrigado pela sintonia. Esta é a Rede Nova Brasil FM. Mais que moderna, brasileira, de volta, abrindo mais uma hora ao som da Legião Urbana e um clássico.

0: Mais que moderna brasileira, agora 5:03, está chegando o sextou em homenagem a Marisa Monte, aniversariante dessa semana, 1º de julho, com ela, Fabi Pereira. Ouça.
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2: Na última quarta-feira, dia 1º de julho, Marisa Monte fez aniversário. E não dá pra gente deixar uma data dessa passar em branco, não é mesmo? Marisa Monte é uma das artistas que conseguiu algo muito raro. Ela construiu uma obra sofisticada sem nunca, jamais perder a conexão com o popular. Marisa é uma das vozes mais importantes da nossa música. Na sua obra convivem o samba, a MPB, o pop, a música afro-brasileira e a tradição dos grandes compositores do país. Ao longo de mais de 3 décadas de carreira, Marisa Monte nos presenteia com canções que fazem parte da memória afetiva e coletiva do país inteiro, seja como cantora solo ou em projetos marcantes como os Tribalistas.
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2: Marisa também ajudou a ampliar o espaço das mulheres compositoras na música brasileira, sempre exercendo a sua arte com independência, rigor e sensibilidade. Num país que muitas vezes trata sua cultura como algo passageiro, Marisa Monte nos lembra que algumas obras são feitas para permanecer. Mais do que uma grande cantora, Marisa é uma artista que nos ensinou que delicadeza também pode ser revolucionária. E para nossa sexta ficar ainda mais animada, vamos ouvir agora um clássico lançado por Marisa Monte em 1989, Bem Que Se Quis.

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1: 17 horas e 33 minutos em São Paulo. Boa tarde para você ligado na Nova Brasil FM. 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Vamos até às 7 da noite. Vamos juntos, eu, Weber Lima, ao lado de Luiz Ademar, Celso Cardoso e o nosso Gavivo, Gavião. Cadê o Gavião na tela aqui para eu dar uma boa noite pro Gavião? Abre aí, boa, Gaviva, boa noite, Gaviva.
2: Boa noite, ó, minha cara já é redonda nesse telão aí, parece a lua cheia, velho.
1: Não tá saindo o som do Gaviva não, vamos lá. Pera aí, Gaviva, que a gente já vê aí. É, vamos lá, vê agora, Gavião, vamos lá.
2: E aí, mano, beleza?
1: Opa! Tá ouvindo? Beleza, Gaviva, beleza. Minha boa tarde, Gaviva.
3: Minha cara bem? Já... Mas eu tô me ouvindo ele.
1: Ah, vocês não estão ouvindo? Tá bom. Mas eu tô ouvindo o Gaviva, eu tô ouvindo. A gente precisa do retorno aqui. Mas vamos lá, Gaviva. E aí, Gaviva, tá acompanhando Egito e Austrália? Tá 1-1, Gaviva.
2: É, segundo tempo da prorrogação, terminou 1-1, Austrália e Egito, e agora, pelo jeito, vai pra penalidade, hein, mano? É a terra do canguru contra a terra dos faraó, mano.
1: Você já foi pra Austrália, Gaviva?
2: Não, pra falar a verdade, fui bem pouco sair fora do Brasil, mano. Passagem custa caro, velho. Fui pro Paraguai comprar as muamba. Fui para Argentina uma vez também, o taxista queria me roubar, só fui para esses lugares assim.
1: Tá bom.
2: E para trabalhar em Copa, né? Duas vezes.
1: Para qual Copa você já foi, Gaviva?
2: Eu fui 2006 na Alemanha, 2018 na Rússia.
1: Boa, e a Rússia é bonito, né? Como é que é o nome lá da catedral, Gaviva? É de São...
2: São Basílio.
1: São Basílio, é isso.
2: Fica na Praça Vermelha.
1: Você foi lá conhecer?
2: Eu fui, não pode entrar, tem só uns horários assim que os caras deixam de vez em quando entrar pra conhecer, fica uma fila gigante e tal, mas eu ficava tomando aquela aguinha nacional deles lá, as vodegas, né, mano? E ficava calibrando lá, eu saía mais vermelho que a praça.
1: Verdade. Tinha um presidente lá que ficava vermelho o tempo todo, qual era o nome dele? Ai, rapaz, que os caras falavam que ele gostava de tomar uma. Você lembra, Celso? Boa tarde. Aquele presidente russo.
4: Ele é o...
1: Ai, rapaz.
4: Ai, meu Deus.
1: Você lembra, Ademar? Boa tarde.
3: O Gorobachov?
1: Não, depois do Gorobachov. Era um gordinho, fazia umas folias, tava sempre calibrado.
2: Gostava do Macana, hein?
1: Gostava. Eu vou lembrar aqui.
4: Eu vou lembrar também. Tô aqui na ponta da língua. Aí no fim.
1: Boa, boa. Bom, é o seguinte. Não. Eu vou. Tia Guga vai nos ajudar, com certeza. Tia Guga vai nos ajudar. Bom, 5 horas e 36 minutos. A enquete Boris Yeltsin. É isso mesmo. Boris Yeltsin. Ó, então é o seguinte: você participa conosco no WhatsApp. Hoje o sorteio da camisa, hein? 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Tá com problema no microfone, venha com o microfone de mão, que aí eu vou falando, tocando o programa. 5 horas e 36 minutos. 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Vamos lá. Vamos lá, agita o negócio. 5 horas e 36 minutos. No 11 943 80 500, você participando conosco, você vai concorrer à camisa da seleção brasileira. Olha aí, ó, que beleza a camisa da seleção para você concorrer no final do programa, o sorteio da camisa da seleção original da Nick. Original da Nick. Você participa também pelo youtube.com/jornalismo Nova Brasil, youtube.com/Nova Brasil em campo. O Brasil avança nas quartas de final. Você manda a sua mensagem aqui pra gente no chat do YouTube e também vota na enquete. O Brasil avança sim ou não? No Nova Brasil em Campo, Neste momento, 91% dando Brasil. E aqui, cadê? O Brasil vence ou não? A enquete do Jornalismo Nova Brasil tá estranha lá, gente. Tá estranha lá, precisa ajeitar lá. Tá bom? Sim ou não, você participa conosco? Sim ou não, 91% sim, não nenhum. E só se o Neymar entrar, 9%. Só se o Neymar entrar, 9%. Portanto, aí a enquete do Nova Brasil em campo. Boa noite, boa tarde, Ademar, tudo bem?
5: Boa tarde, Heber, boa tarde, Celso, boa tarde, o Gavião. Gente, só para responder sim, não, eu vou falar para você o seguinte. Se o Neymar não entrar, não tem vitória. Não tem vitória se o Neymar não entrar. Dessa vez não adianta que não vamos sair pro Martinelli, vai salvar e tal. Pô, o falou na Folha, o Ancelotti, que ele já tem condição para 90 minutos. Eu já saía com ele jogando agora, já mudaria a enquete de ontem. Agora, depois, se eu tivesse lido essa antes, eu já saía com ele jogando. Como não vai sair com ele jogando, tá a dúvida aí, Martinelli e tal, se não entrar, não ganha. É batata isso aí.
1: Boa, boa. Celso Cardoso, boa tarde, Celso.
6: Grande tarde para você, Weber, pro Ademar, pro Gavião, que honra e que prazer estar com você de novo, meu velho, na mesma empresa, na mesma rádio. Aliás, depois tem uma perguntinha pro Gavião, ver essa história aí de pneu murcho aí, que eu quero saber o que rolou aí na minha ausência. Mas sobre... Eu entendi muito essa entrevista do Ancelotti pra Folha.
5: Falou que você viu lá, pô, falou que o cara tem condição. Se ele falou com o Japão que ele não colocou o cara porque ele tinha que ser...
6: 30 minutos.
5: 30 minutos, agora já virou 90, não, caramba. É esquisito como. Isso,
6: não,
5: hein?
6: Não, acho que talvez algum erro de interpretação, o Ancelotti se expressou mal, mas não faz muito sentido, não. De qualquer maneira, eu confesso que eu estou hoje... muito mais otimista do que eu estava antes de a Copa começar. Eu estou muito mais otimista agora, antes de a Copa começar. Porque a gente sabe que Copa do Mundo é tiro curto. De repente, da Liga, favoritos vão caindo pelo caminho, sabe? Então, eu estou mais otimista em relação às possibilidades da seleção brasileira. O começo, Ademar, foi, digamos assim, titubeante.
5: Mas vem crescendo de jogo a jogo.
6: Não, vem crescendo. A gente vê...
5: Claro que tem muita evolução.
6: Holanda
5: ainda
6: caindo pelo caminho, a gente vê...
5: Mas você acreditou na Holanda de novo?
6: Acredito.
5: Ai, meu Deus.
6: Alemanha caindo pelo caminho.
5: Olha, times que sempre... geração belga, Holanda, Inglaterra, esses caras... Espanha... algumas vezes, assim, a Espanha é que nem o Corinthians. Uma vez ganhou a Libertadores, vai ganhar mais, né?
1: Mais ou menos por aí.
5: É por aí.
2: Vai sacanagem aí, vai deixar, vai falar assim do Coringão, mano.
5: Pô, é porque o São Paulo é o Uruguai, ganhou lá atrás.
1: Não, mas a Holanda dá para acreditar, pelo menos, de avançar um pouquinho, né? Caiu muito cedo. Eu preciso de mais retorno aqui, por favor. 5 horas e 41 minutos. Gavião, e na sua opinião, sim, Gavião, o Brasil avança ou não?
2: Avança, mas não vai ser mamão com açúcar, que nem muita gente está achando. Eu acho que vai ser meio sofrido, hein? O negócio vai ser... assim, teste para cardíaco. Acho que o Brasil passa, mas vai ser meio que no sufoco, na minha opinião.
1: Tá certo. Portanto, aí o nosso Gavião. 5 horas e 41 minutos. Daqui a pouquinho a gente vem com o boletim da seleção brasileira. Ainda não temos, né? Vamos para as manchetes, então, do programa de hoje, no nosso Nova Brasil em Campo, com Edson Rufino, Antônio Lima, Lucas Basílio, Felipe Camargo e Felipe Oliveira.
7: Na seleção brasileira, Rafinha é a grande novidade no treino. Na penúltima atividade, antes do confronto diante da Noruega, atacante participa integrado ao grupo. Danilo Santos é testado por Ancelotti e é a grande possibilidade do Brasil como substituto de Paquetá. Machucado.
8: São Paulo desiste da contratação de zagueiro português e se aproxima de troca de Ferraresi por Newton, volante do Botafogo, para ser o segundo reforço dessa janela de transferências.
9: O Corinthians aproveita o tempo disponível nessa intertemporada para testar e encontrar um substituto para o Galo, para o jogo do dia 23 de julho, na volta ao Campeonato Brasileiro. Quando terá o Remo como adversário, Garro vai cumprir suspensão automática e a primeira opção que vem sendo testada é Zacaria Labiá.
7: No Santos, Cuca finaliza a preparação para o amistoso diante do União São João de Araras deste sábado no Pacaembu. E treinador não vai contar com força máxima para o teste na capital paulista.
10: Fernando Seabra fica no Coritiba. Cruzeiro negocia a venda de Christian e Internacional acerta a contratação de Caleb ex-Fortaleza.
9: A seleção de Portugal sofreu bastante diante da Croácia, mas conseguiu sua classificação, venceu pelo placar de 2-1 em jogo que teve de tudo. 19 minutos de acréscimo, teve gols anulados, pênalti marcado, insatisfação de ambos os lados, mas no final deu bom para Portugal, vitória por 2-1, agora na fase oitavas de final, vai pegar a Espanha para a Croácia, vai embora levando sua principal estrela, o Modric, que se despede de Copas do Mundo.
11: Os 16avos se encerram hoje da Copa do Mundo. Colômbia e Gana se enfrentam nesta noite e encerram a primeira fase de mata-mata da Copa do Mundo. O próximo passo são as oitavas de final.
10: Amanhã, às 14h, o primeiro confronto das oitavas de final da Copa do Mundo. Canadá e Marrocos valendo vaga nas quartas de final.
11: Estreantes de Cabo Verde querem fazer história e quem sabe dar algum trabalho, pelo menos, à campeã mundial Argentina, que luta também por uma vaga na fase oitavas de final. Lionel Messi deve ser titular para seguir quebrando recordes nesta Copa do Mundo.
1: Portanto aí as manchetes começaram as penalidades lá na Copa do Mundo, em uma das vagas entre Austrália e Egito, e a Austrália começou mal, já mandou a bola na lua. O Brasil avança para as quartas de final, sim ou não, ou só se o Neymar entrar? Tá lá para você votar. Deixa eu colocar aqui sim, porque independente do Neymar entrar ou não, o Brasil vai passar, atropelar a Noruega. Aqui, Brasil sim ou não, 33%, tudo, agora não, agora já mudou. Deixa eu ver, mas o pessoal do Jornalismo Nova Brasil aqui tá meio pessimista, pô. 50% não, só se o Neymar entrar. E outra aqui no Nova Brasil em campo, sim, 86%, 14%, só se o Neymar entrar. Participe conosco, mande a sua mensagem no 11 943 805 100. Vamos direto com a seleção brasileira e o nosso Felipe Camargo.
7: Alô, Weber, tudo bem? Um abraço a você, um abraço, amigo ligado aqui no Nova Brasil em Campo. Vamos atualizar, então, o penúltimo dia de trabalho da seleção brasileira antes do duelo decisivo pelas oitavas de final da Copa do Mundo diante da Noruega. O confronto acontece em Nova Jersey neste domingo às 5 da tarde, horário de Brasília. O técnico Carlo Ancelotti ganhou o Rafinha, integrando a atividade com os demais companheiros do elenco. Teve até corredor polonês para poder ali dar boas-vindas nesse retorno do Rafinha, recuperado da lesão muscular. Porém, ele só fez uma parte da atividade, da mesma maneira como o Neymar acabou fazendo, se comportando na volta dele após lesão. Faz parte da atividade integrada ao elenco, depois trabalha em separado. A tendência é que o Rafinha ainda não esteja à disposição no banco de reservas. Se o Brasil conseguir a classificação, avançar às quartas de final, pode ser que o Rafinha possa já depois, né, no jogo de quartas de final, ter ali uma minutagem, a chance de poder ajudar o Brasil dentro das quatro linhas mais uma vez. Bom, Rafinha foi uma novidade, outra novidade foi também Danilo Santos, que nas duas últimas atividades apareceu como sendo o substituto de Lucas Paquetá, que está machucado, está fora. A tendência é que essa seja a única modificação de Carlo Ancelotti visando o confronto frente à Noruega. Dois jogadores conversaram com a imprensa nesta sexta-feira em Nova Jersey. Vamos começar pelo atacante Matheus Cunha, e ele foi questionado sobre o trabalho de bola aérea defensiva da seleção brasileira. A bola aérea ofensiva da Noruega é uma grande arma, embora o time norueguês tenha feito apenas um gol de cabeça nessa Copa do Mundo, há uma grande preocupação por causa dos homens de frente da Noruega. E o Matheus Cunha, por ser um centroavante, sempre é peça importante pela estatura na ajuda da bola aérea defensiva. Vamos ouvir o que fala o camisa 9 da seleção brasileira. Primeiro, sobre marcar gols da Copa do Mundo e depois desse trabalho defensivo visando o duelo diante dos noruegueses.
12: É, sem dúvida, graças a Deus é um ponto muito importante. A gente conversou, mas acho que todo mundo sabe o peso da responsabilidade de usar essa camisa e vestir a número 9 e ter tantos jogadores que antes usaram e foram tão vitoriosos fazendo gol e com muitas conquistas. Graças a Deus eu comecei, espero continuar nessa forma. E sobre as marcações, sem dúvidas nenhuma. A gente que tem essa responsabilidade de ser um pouquinho mais alto que a maioria, a gente está sempre entre os nomes que vai estar marcando. A gente dedicou, sim, boa parte, como a gente sempre vem dedicando, boa parte do treino para estar podendo organizar a defesa, sabendo que eles têm uma arma muito forte, principalmente nas bolas paradas, apesar de, como você comentou, não ter tido tantos gols, mas a gente sabe o quão é importante isso no mata-mata, num jogo tão importante quanto esse. E a gente tá bem ajustado. Vou ser um dos responsáveis para, se Deus quiser, sair a zero sem tomar gols neste momento de bola parada. Espero que dê tudo certo.
7: Matheus Cunha é o 9 do Brasil. O 9 da Noruega é o Haaland. Conhecido, famoso Haaland. O que falar do rival, que já é um rival do campeonato inglês? O que falar deste rival agora, o Haaland, na Copa do Mundo? Vamos ouvir Matheus Cunha.
12: Eu acho que o Haaland, ele é um grande jogador, já demonstrou isso em todos os momentos assim, que ele teve oportunidade, desde do Borussia Dortmund, eu acompanho bastante. Contra ele agora eu tenho muitas oportunidades de jogar contra. Joguei também na Alemanha, agora na Inglaterra. Então a gente tem um relacionamento saudável, sempre nos cumprimentamos assim pós-jogo e sabemos o quanto cada um pode ser muito importante dentro das suas equipes. E eu acho que não vai ser diferente dentro da seleção. Acho que o Haaland e eu acho que o ataque de vocês é muito, muito forte. Acho que tem tantos jogadores que a gente conhece e tem um convívio, como eu já falei, de quase todos os finais de semana, de ter jogado contra. Então, acredito que a gente tem que estar focado não só para ele, mas para muitos jogadores da seleção norueguesa que tem uma arma muito forte.
7: O lateral esquerdo, Douglas Santos, também conversou com a imprensa e ele fala sobre a expectativa deste confronto diante da Noruega, o que o rival norueguês pode apresentar contra o Brasil e de que maneira o Brasil tem que se comportar para sair classificado.
13: A Noruega, como foi dito, é uma equipe que tem uma estatura muito alta, né? Mas que tem feito muitos gols jogando mais coletivo. Então é uma seleção que é muito qualificada também no jogo por baixo, né? No jogo coletivo. Então a gente tem que estar preparado para tudo, porque oitavos de finais de uma Copa do Mundo, todo mundo vai entregar o seu melhor. Então a gente tem que estar preparado para isso, sabendo que a Noruega é uma equipe qualificada e que a gente tem que estar focado durante os 90 minutos.
7: Douglas Santos foi questionado sobre o seu comportamento tático, né? Em que momento ele deve avançar para ajudar, por exemplo, o Vini Júnior lá pela esquerda? Em que momento ele entende que tem que ficar mais parado, posicionado ali pelo lado esquerdo para que o Brasil não tome um contra-ataque, a chamada bola nas costas? Vamos ouvir o que fala o lateral esquerdo da seleção brasileira.
13: Essa didática aí do jogo, eu tenho que ter uma boa leitura ali durante os momentos que o Vini pega a bola, né? Porque eu tenho que ler se tem três jogadores com ele, ou dois, ou um, para saber o momento certo de fazer a ultrapassagem, né? Isso tem acontecido bastante já no terço final do jogo do campo, né? Então, eu tenho que ler muito para que se um eventual Vini perca a bola, eu possa estar ali já vigilante, né, para recuperar essa segunda bola, para que a equipe adversária não possa ter uma transferência ali ofensiva muito rápida. Então, esse trabalho aí, eu venho falando muito com o Francesco, com o Mister, para que eu possa estar sempre atento a essas situações, para que não venha gerar uma transição ofensiva da equipe adversária.
7: Tá então, ouvimos Matheus Cunha, ouvimos Douglas Santos, o provável Brasil deste domingo de Alisson no gol, Danilo na lateral direita, na dupla de zaga Marquinhos e Gabriel Magalhães e o Douglas Santos na lateral esquerda. O meio de campo de Casemiro, Bruno Guimarães e o Danilo Santos. Mais à frente, Rayan na direita, Vini Júnior na esquerda e Matheus Cunha no comando de ataque, Weber Lima.
1: Tá certo, Felipe Camargo trazendo as informações da seleção brasileira. E terminou nos Estados Unidos, o Egito, pela primeira vez na história, chega aos oitavas de final da Copa do Mundo. É, bateu nos pênaltis a Austrália 4-2 após empate em 1-1 no tempo normal e na prorrogação. Portanto, agora a Austrália, ou melhor, o Egito, aguarda o vencedor de Argentina e Cabo Verde, que começa às 7 horas da noite. Depois, às 10h30, tem Colômbia e Gana. Quem passar terá pela frente lá no Vancouver Place, na terça-feira, às 5 da tarde, a Suíça. Lembrando que neste final de semana, né, amanhã dois jogos, às 14h, Canadá e Marrocos em Houston. É, na Filadélfia, às 18h, Paraguai e França. No domingo, teremos o Brasil, né, enfrentando a Noruega. E quem mais no domingo? O domingo é só o Brasil? É só o Brasil domingão? Tem México e Inglaterra às 21h. É o seguinte, no Azteca. Existe uma possibilidade de mudanças de horários, tanto do Brasil como do jogo do México e Inglaterra. Inclusive, se eu não me engano aqui, já mudaram aqui o do México e Inglaterra na tabela, então. Porque não era 9 horas da noite o horário de Brasília, já alteraram. Né? Já levaram mais para a tarde, que era antes do jogo do Brasil, não era México e Inglaterra? Se eu não me engano, era.
6: É depois.
1: Ah, era depois mesmo? Depois.
14: Acho que está saindo de 7 para as 9.
1: Ah, então é isso. Saiu para as 9. Já está confirmado, então, aqui na tabela já. Já está atualizado o México e Inglaterra às 9 da noite, por conta das condições climáticas nos Estados Unidos, no centro-sul, sudeste ali dos Estados Unidos.
14: É oficial mesmo.
1: É oficial, né? É, então, 9 horas da noite, por quê? Porque pelo menos os meteorologistas lá falaram de uma grande massa de calor que está chegando nessas regiões dos Estados Unidos. Então, o Sindicato dos Atletas e o Colégio de Medicina Esportiva lá dos Estados Unidos entraram com um pedido para o atraso, o adiamento dessas partidas em algumas horas. Foi o que já aconteceu no jogo entre México e Inglaterra, que passou às 9 da noite, horário de Brasília. Era num horário muito ruim, lá local, lá no Azteca. E em Nova Jersey, Brasil e Noruega, ainda está marcado para 5 horas, mas pode mudar para as 18 horas o jogo de domingo entre Brasil e Noruega. Na segundona, teremos Portugal e Espanha às 4 da tarde e às 9 da noite no Seattle Field, Estados Unidos e Bélgica. E na terça, esses jogos que eu já falei aqui, Argentina ou Cabo Verde contra o Egito, 1 hora da tarde. E no Vancouver Place, Suíça, às 5 horas da tarde, Suíça e Colômbia ou Gana. 5h55, fala,
6: hoje
1: Celso.
6: Hoje à tarde, a imprensa mexicana chegou a divulgar a possibilidade do jogo do México contra a Inglaterra passar para as 3 da tarde, horário de Brasília, o que daria meio-dia. Convenhamos, com o calor...
1: Não dá.
6: Meio-dia seria um absurdo. Ainda bem que prevaleceu o bom senso, né, e até mesmo a questão esportiva.
14: Oficialmente...
6: Jogar à noite e não no sol do meio-dia.
14: Oficialmente ainda não chegou nada para o Brasil, mas a delegação já está trabalhando com horário de 18 horas.
1: É, então
14: só esperando o papel oficial.
1: Ah.
14: Mas ainda não chegou, mas já
1: mas
14: falaram
1: deve mudar.
14: Já falaram que deve mudar.
1: Então, o Gaviva, o cara domingo tem que segurar a onda, hein, Gaviva? Porque se o cara começar domingão.
2: Carregar antes,
1: chega na hora do jogo, o cara não consegue nem assistir o jogo, Gaviva.
6: Uma largada.
2: Eu sou assim, esse programa também de acordo com o horário do jogo. O jogo vai começar às 5, eu começo a calibrar 1 da tarde, mais ou menos, 4 horas antes do espetáculo, para eu terminar em condições adequadas. Então a gente vai, né? Vamos ficar de olho nesse horário do jogo do Brasil aí para poder fazer a medida certa, a dosagem, né? A dosagem do xarope na medida certa.
1: Ô Gaviva, você viu que o Salah deu uma. Não foi uma cavadinha, mas foi quase,
2: mano,
1: hein?
2: Olha, teve egípcio que morreu do coração, mano. Ele matou o goleiro caiu pro canto, acho que foi o esquerdo, ele jogou a bola no meio devagarzinha, mano. Esse aí, o cara tem que ser sangue de gelo, velho.
1: Tem.
14: Mas esse goleirão também pulava meia hora antes, hein? Ele pulava meia hora antes, Gabriel.
1: Pulava meia hora antes, é.
2: É verdade, ele avisava pra onde ele tava indo.
1: Agora, falando em cavadinha, né? Foi o Louco Abreu, né? Naquele jogo louco contra era um time africano, é Gana?
14: Gana.
1: O Louco Abreu me vai.
14: O Maris faz a loucura de calvar com a mão e
1: erra os pênaltis. Aí eles erram, vai para os pênaltis, aí o Louco Abreu faz uma cavadinha.
14: Do Uruguai agora, não.
1: O Louco Abreu?
14: É. Estão falando mesmo.
6: Lá. Louco por outro.
14: Já pensou? É louco, saiu, é o Louco Topo. É o Louco Topeira para entrar, é o Louco alguma coisa, viu?
1: Boa. Ó, 5h57, a gente vai fazer uma brincadeira aqui. Na verdade, a gente vai buscar uma lembrança, né, de um momento da seleção brasileira que não sai da sua cabeça, né, que você viveu. E quem está conosco hoje aqui é o Paulinho Mosca. Paulinho Mosca, que vai falar sobre isso aqui na Nova Brasil, sobre o momento que ficou marcado na vida dele em relação à seleção brasileira. Depois eu gostaria que o Gavião falasse de um momento legal, eu também vou falar, o Luiz Ademar. Momento legal não, momento marcante, porque o meu momento marcante, que está engasgado até hoje, é um momento que foi triste para mim, era garoto, chorei pra caramba. Mas depois o Ademar, o Celso, vão falar. Mas antes, Paulinho Mosca aqui no Nova Brasil em Campo.
15: Alô, ouvintes da Nova Brasil FM, aqui quem fala é Paulinho Mosca. Eu vim dividir com vocês um momento especial de Copa do Mundo na minha vida. Quando eu tinha mais ou menos 7 anos, teve a Copa de 74, e quando eu tinha 11, a de 78. São duas Copas que eu me lembro com muito carinho, porque eu tinha um tio que tinha uma Kombi, e nessas duas Copas ele pintou a Kombi toda de verde e amarelo para a gente sair buzinando na rua em cada vitória do Brasil. O Brasil acabou não ganhando nenhuma dessas duas Copas, mas são aquelas que eu guardo com muito, muito carinho no meu coração e tenho elas até hoje quando vou torcer. Domingo, vamos à vitória. A gente nunca ganhou da Noruega, então a gente tem que frear o Haaland e fazer 3 gols, porque eu acho que eles vão fazer 2. 3-2 o meu palpite final. Vamos lá, Brasil!
1: Pô, Paulinho Mosca quer matar a gente do coração, pô. Tá louco, 3-2 é teste pra cardíaco.
6: Será que esse
1: é
6: meu palpite também?
1: 3-2?
14: Não, mas se for 3-0, aí sai um gol aos 20 do segundo tempo e um gol aos 44 do segundo tempo, tô nem aí.
1: Também, não tô nem aí.
14: Agora, se for aquele 3-2 que
1: doido.
14: A gente conhece, pô,
1: Não, Brasil e Holanda, pô, 3-2, chute gol do Branco, pô, pelo amor de Deus.
14: É mais
1: Deus.
14: O 3-2 do São Paulo contra o Milan?
1: Pelo amor de Deus, aquilo lá
14: eu infartava quase, pelo amor de Deus, meu.
1: Ô Gavi, você lembra de algum momento marcante aí na sua vida com a Seleção Brasileira e Copa do Mundo e o seu palpite para o jogo, Gavi?
2: Acho que o Brasil ganha de 2-1 e o momento marcante foi na Copa de 86. Eu tenho mais ou menos a idade do Paulinho Mosca, pelo que ele estava falando aí da idade dele nas Copas. Em 86 era novo de carteira de motorista, né? A famosa CNH. E aí o Brasil tinha ganhado um jogo, que em 86 caiu para a França, lá no México, nos pênaltis, né? E aí eu tinha uma Brasília amarela, igual dos Mamona Assassina. E aí eu pus os amigos dentro do carro, tal, saí e falei, vamos causar. Aí fomos para o cruzamento da Rebouças com a Avenida Brasil ali, um cruzamento gigante em São Paulo. Aí eu falei assim, eu vou parar aqui e eu vou parar o trânsito. E nós vamos sair, nós vamos parar essas avenidas. Imagina, a Rebouças com a Brasil. E eu parei o carro. O cara bateu atrás do meu carro, que fez um engavetamento, velho. Foi uns 5, 6 carros. E aí depois, aí eu vazei. Peço desculpa, peço perdão a quem estiver ouvindo e tipo, foi envolvido nesse infeliz acidente. Por favor.
1: Boa, Gaviva. E você, Celso?
6: Eu lembro vagamente da Copa de 1978 e tal, mas o que marcou mesmo para mim foi a eliminação para a Itália. 1982, Brasil perdeu da Itália por 3-2, quando Paulo Rossi surgiu na Copa, né? Porque a Itália tinha sido punida por 2 anos pela máfia da loteria, o Milan foi rebaixado. O Paulo Rossi também estava suspenso. De repente, na Copa, eles renasceram e o Brasil ficou pelo caminho. Então, eu me lembro muito bem de quando... Eu estava em Ribeirão Preto nessa época, na casa da minha tia. Eu assisti um pouco antes o Brasil dando um show na Argentina com gols do Sócrates, do Júnior, do Serginho Chulapa. E depois veio a Itália, todo mundo já imaginando que o Brasil ia destruir a Itália. E aqueles 3-2, me recordo até do Vanucci, que era o apresentador da Globo na época, chorando, dando o resultado da derrota brasileira, que realmente foi a seleção mais incrível que eu já vi jogar.
1: E você, Luiz Ademar?
14: Cara, assim, eu tenho tantos momentos emocionantes, porque eu peguei todos os títulos brasileiros do meu time, peguei todos os títulos mundiais, todos os Libertadores, eu acompanhei, eu vi.
6: Mas tem que botar o São Paulo nessa...
14: Não, não, então, mas o meu momento emocionante...
6: Não, eu entendo, faz tempo que você não tem alegria, vai, volta.
14: Eu tava trabalhando São Paulo e Liverpool.
1: Não, mas tem que ser da seleção.
14: Ah, da seleção?
1: É.
6: Ele não consegue, você desculpa, o coração...
14: Da seleção pra mim...
1: É muito amor.
14: Não, assim, da seleção pra mim, seria o de 98. Tava lá na Copa da França, a gente recebe o papel da escalação e vem o Edmundo. Não tinha celular, não tinha essa coisa e tal. A gente ficou... O que tá acontecendo? Não, é raro. E todo mundo tentando... Você não pode sair, pra quem já foi em Copa do Mundo, sabe? Você tá na sua parte lá. De hora que você entrou, você não pode sair mais. Você não pode sair mais. E veio a escalação com o Edmundo. E nem o Ronaldo, nem no banco.
1: Caramba.
14: Aí depois, assim, 15, 20 minutos depois, a FIFA toma o papel de todo mundo e entrega outro, com o Ronaldo e o Edmundo no banco. E aí, pô, você... Aí você vê o Ronaldo lá, com todo o respeito, dopado, zoado, o Brasil jogando com um a menos, você fala, pô, aconteceu alguma coisa. Mas você não sabia o que aconteceu. E aí você vai descobrir, quando você vai para o vestiário, correr atrás de informação, o que tinha acontecido e tal. Então ali foi um momento de tensão, que ninguém sabia o que tinha acontecido. Não era que nem agora, você tem um celular, você tem a internet, estava engatinhando ainda lá.
1: Sim.
14: Né? Então... Para mim, acho que foi o momento da seleção, foi esse de tensão. Você falou, não é possível, cara, nós estamos saindo do treino ontem, o Bial fazendo uma matéria especial com o Ronaldo e tal. Chega aqui, o Ronaldo não está escalado.
1: Loucura, né?
14: É, então, foi essa maluquice aí da Copa de 98 na França.
1: Boa, vamos fechar o nosso bloco aqui.
2: E com... o seu, Weber?
1: Eu vou falar, só que é o seguinte, deixa eu mandar um abraço aqui para o Ricardo Simões, Gabriel Petraço, Cezinha Martins, Lucas Monteiro, na nossa técnica, na mesa de som, Celcinho Roberto, na produção de Antônio Lima. Só para a gente fechar, que tem o giro nacional do nosso break, mandar um abraço para o Vitão Olímpico, que está aqui conosco, a Tereza, que estão aqui nos estúdios acompanhando. Eu já falei, se você quiser vir acompanhar o programa, é só mandar mensagem no WhatsApp 11 943 805 100, que aí tem uma arquibancada aqui para o pessoal vir acompanhar o programa. É o seguinte... O meu marcante é triste também. Parece que as coisas que marcam, parece que são as mais tristes, né? Tinha um tio meu lá, o meu avô tinha um sítio lá ali em Embu das Artes, tá? Quilômetro 26 da Raposo Tavares, né? E era um quartinho muito pequeno, e a família inteira, cara, dormia um empelotado em cima do outro lá e tal. E o meu tio foi, era no momento de Copa do Mundo, a Copa de 90. Meu tio levou uma barraca, meu tio que infelizmente faleceu há tão pouco tempo, muito novo, doutor Cipriano, e ele levou a barraca lá, e a gente montou com a TVzinha lá na barraca para todo mundo assistir, né? E aí assisti a derrota do Brasil, o Brasil que jogou muito melhor aquele dia que a Argentina, bola na trave 2, 3 vezes, Miller saindo na cara do goleiro 300 mil vezes, perdendo o gol à torto e direito. E aí o Maradona ajeita aquela bola pro Canidia e o Brasil é eliminado. Aquele dia foi a primeira vez que eu chorei por conta do futebol. Foi aquele dia e fica marcado, impressionante.
2: Desarmou.
1: Desarmou, Gavião.
6: E é curioso, Weber, porque...
1: Vai lá.
6: Cada jogo você lembra exatamente onde você estava, o que você estava fazendo.
1: Sim.
6: Né, com a final de 94, estava na casa do Cafu. E o Cafu era reserva, enfim, ele entrou. Não teve gol no jogo, mas teve a entrada do Cafu.
1: Que legal. Essa história é boa também, Celso. Rápido break, voltamos já com Nova Brasil em campo, com pão de alhozinho. 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

0: 18:10, voltamos com o Nova Brasil em campo com pão de alhozinho, resenha boa, tem pão de alhozinho, dá jogo. Olha, a gente vai trazer a mensagem do ouvinte que vai concorrer se o Brasil passa ou não, ou se passa só com o Neymar. Você vai dar a sua opinião. Deixa eu ver como é que tá na enquete aqui. Pessoal que está no YouTube, deixe seu like, se inscreva no nosso canal, acione o sininho de notificações, participe da nossa transmissão. É o seguinte, ó. É, tem mensagem do YouTube daqui a pouquinho aí na tela. Por enquanto, 80% o Brasil sim avança, 13% não, e só se o Neymar entrar, 7%. A outra, o Brasil avança para as quartas, 83% no Nova Brasil em campo, 12% não e 4% só se o Neymar entrar. Daqui a pouquinho a gente vai trazer a sua mensagem no YouTube. E tivemos uma entrevista hoje do Carlo Ancelotti, divulgada hoje pela Folha de São Paulo, onde o Carlo Ancelotti afirma na entrevista que o Neymar pode jogar 90 minutos. A gente vai discutir sobre isso depois das nossas mensagens aí do WhatsApp, do pessoal que vai participar conosco, depois das mensagens do YouTube, daqui a pouquinho eu chamo, mas a gente vai discutir. Pô, peraí, meu filho. Se o cara pode jogar 90 minutos, o que, que ele está fazendo no banco? O que, que ele está fazendo no banco se ele pode jogar 90 minutos? Mas antes, as mensagens no WhatsApp, no 11 943 805 100. Vamos lá.
1: Boa tarde, Weber Lima e todos os amigos da bancada. Tarcísio de São Paulo. Olha, o Brasil avança com 2-0, dois gols do Endrick. Um grande abraço, Brasil.
0: É parmeirense. É parmeirense, tá aí.
2: Fala, Berlima. E a rapaziada, fala, Gavião. Ricardo Zona Sul. Vamos, São Paulo, hein?
0: Vai, ué, tá bem, indo.
2: Não vou te enganar, não, hein, meu. Tava vendo uns vídeos desse alemão boca de caçapa aí. Ô, o maluco dá cada canudada, bicho. Você tá de brincadeira, meu. Sei não, hein. Não sei se vai moiar domingo, hein.
0: Não, nada. Sai, show.
3: Se a Espanha é igual o Corinthians, que ganhou a Libertadores uma vez, o Brasil tá igual o São Paulo, vive do passado.
1: Fala, galera da Nova Brasil. Ô, Gavião, hoje, hein, vamos torcer pra vozinha. Se a vozinha não tomar gol, a Argentina tá fora. De vozinha você entende, hein?
0: Olha aí.
1: Passou de 80, você tá metendo a lapiseira.
0: Ô, oh, que isso, pô.
4: Boa tarde, Weber Lima. Boa tarde, Nova Brasil em campo. O Brasil passa fácil pela Noruega, hein? Eu quero concorrer essa camisa da Nike aí. André Jundiaí.
0: Valeu.
4: Um abraço pro Veloso e agradecer ele pela Copa do Brasil de 96, hein?
5: Fala, galera da Nova Brasil,
6: cara, são... agora é setorista desse time aí.
5: Cara, o Brasil vai passar, vai ser sofrido. O Neymar vai entrar, vai apanhar. O resumo da partida já vai ser esse, né?
6: Do Dido.
5: E vamos que vamos, eu quero a camisa aí, hein?
7: Ô, Weber, Ivan de Franco da Rocha, me explica uma coisa: por que que o jogador dos Estados Unidos foi expulso com aquela entrada na perna e o Messi não foi, sempre foi do mesmo jeito? Ivan de Franco da Rocha, eu quero ganhar essa camiseta da seleção.
8: Boa tarde, Belima, Luizão do Parque Firuço. Eu acredito na sua bola de cristal. O Brasil vai chegar na final sim e vai passar as quartas de final tranquilo. Luizão do Parque Firuço.
0: Ó,
9: Heber Lima, boa tarde, Sidney de Cajamar. Ô, Heber, tô aqui na casa do meu pai, em Votorocaia, seu Abílio, Paulino Teixeira. Ele gosta muito do Gavião. Fala pro Gavião mandar um abraço pra ele aqui em Votorocaia, em Jundiaí. Eu tô aqui na casa dele. Um abraço, Weber.
0: Valeu!
10: Boa tarde, Weber. Boa tarde a todos. Aqui é o Diego do Lausanne. Brasil avança fácil. Noruega entende de ômega 3, de salmão, de futebol. Quem entende é o Brasil. Quero minha camisa da Nike autografada pelo Veloso, que é o maior goleiro que o Corinthians não teve. Abraço a todos!
11: Boa tarde, Weber. Boa tarde, Nova Brasil. Que é Rafael de Jundiaí, e passa tranquilo, sem sofrimento. As quartas já está garantido, e se bobear até a semifinal já está garantida. Abraço, boa noite a todos.
12: Olá, galera da Nova Brasil em Campo, aqui é Pedro de Osasco. Já cheguei em casa, estou vendo vocês aqui no YouTube. O Brasil passa sim, vai atropelar no Noruega e vai chegar às quartas sim. Vamos junto. Eu quero ganhar a camisa da seleção brasileira, hein?
0: Tá concorrendo.
12: Esquece de mim, hein? Abraço.
13: Aqui é Carlos do Bairro Jabotiana, aqui em Aracaju, Sergipe. O Brasil avança assim. Um time que tem Neymar, Vinícius Júnior, 5 estrelas na camisa, não pode ficar fora dessa fase que vem aí. Uma boa noite, um bom programa para nós todos. E essa camisa é minha.
14: Boa noite de novo. Ô, Weber, avisar aí para os fiéis que domingo não vai ter missa não, viu? Que o padre Dirceu vai estar com a gente no churrasco a partir do meio-dia. E é aquela água de isso aí. Água de passarinho não bebe, né? Que passarinho não bebe. Abraço.
0: Ah, ó, rapaz. O Chicão Disciplina, lá da freguesia do Ó, fica falando isso desse padre, rapaz. Do padre Dirceu, que esse padre Dirceu anda tomando umas... que não vai nem fazer missa domingo por causa do jogo, ele vai, olha, no dia que esse padre Dirceu descobrir, ele fala aqui, rapaz. 18 horas e 16, ô Gaviva, alguém pediu pra você mandar um abraço aí, rapaz.
15: É, eu não sei o nome, mas é a galera de Voturucaia.
0: É, Silvio, eu acho, né?
15: Jundiaí, né?
0: É.
15: Voturucaia. É, mano, tô sempre ali no Caxambu, aqueles restaurantes lá, eu sempre tô por lá, hein?
0: Ah, é?
15: Essa piada lá, é bom.
0: É bom, é. Nós precisamos dar umas passeadas por aí, viu, Gaviva? Ó, Gaviva.
16: Perdão, rapidinho, pro nosso ouvinte que disse aí que Noruega só entende peixe, o Brasil, o de ômega 3, a Noruega é o único país que o Brasil não venceu na história.
0: É isso aí.
16: É só pra lembrar.
0: E mas sempre tem a primeira vez e será domingo. Ó, é o seguinte, Gaviva, dá pra entender essa, pô? Ancelotti hoje na entrevista na Folha de São Paulo falou que o Neymar pode jogar 90 minutos, e tá de sacanagem, pô.
15: É, se pode jogar 90 minutos, então ele não usou até agora porque não quis.
0: É.
15: Não usou porque não quis. Então eu acho que na cabeça do Ancelotti, o Neymar é aquele cara pra minutos final de um jogo ou pra uma prorrogação. Acho que é só pra, ou pra bater pênalti, sei lá.
0: É, pô, essa daí não dá, hein, Ademar? Essa daí...
6: Ah, eu não caio muito nessa, não. Então, eu, assim, no, pelo amor de Deus...
0: É, mas então ele... Então, não, então ele é mentiroso, então.
6: Não, o que eu penso? O que eu penso? Pode ter confundido ali o cara falar alguma coisa e o repórter pode ter confundido ou...

0: Pois o Neymar se fosse para prorrogação, ia jogar prorrogação. Simples. Então eu parto da premissa que alguma coisa tem de errado. Ou ele mentiu, ou uma hora que você vai conversar e tal.
1: Não se expressou
0: não
1: bem.
0: Não se expressou bem. Eu também acho isso. Isso.
2: É, porque não dá para entender, Celso. Porque, com todo respeito ao Lucas Paquetá, o Neymar tem mais condições.
0: Não tem condição.
2: Né? Não dá para comparar. Você coloca ali no meio, você traz os caras para marcarem ali mais no meio. Danilo, exato. Você muda o esquema para você ter o Neymar. Agora, se você tem um cara com 90 minutos, Celso...
1: Não dá. Não... Então, por isso que eu acho que ele se expressou mal. Não tem como. O Neymar tá disponível para 90 minutos.
2: É.
1: Porque o jogo requer muito mais intensidade, requer muita coisa. O jogo, a pegada é outra, não dá. E tanto que segue uma lógica. 15 minutos contra a Escócia, jogaria mais uns 25 minutos contra o Japão, que a ideia é entrar no minuto 105, não é? Então a gente está falando de 15.
0: Ele falou que ia aproveitá-lo na prorroga.
2: Eu utilizaria 30 minutos.
1: Ele não colocou no jogo antes, porque se vai para a prorrogação, ele tem um desgaste maior do Neymar.
2: Sim.
1: Então, quer dizer, ter condições de jogar 90 minutos não significa que ele vai render o que se espera em 90 minutos.
0: Na teoria, se você for pegar gradativamente, ele pode entrar agora no intervalo, se precisar dele.
2: Sim.
0: Porque 45 minutos, mas você veio de 15, 30 que ele ia da prorroga, na teoria, 45.
1: Ou aos 30 do segundo tempo, imaginando que talvez tenha uma prorrogação.
0: Exatamente.
1: Que ele possa
0: jogar.
2: E com mais uma semana de descanso.
0: Exatamente.
2: Né? Então, eu vou falar um negócio, hein? Esse Ancelotti tá bem mentirosão, não tá não? Porque ou ele mentiu na entrevista, ou ele não entendeu a pergunta do cara. A pergunta tá clara lá, eu vi a reportagem. O Neymar pode jogar 90 minutos? Sim, o Neymar pode atuar 90 minutos. Tá claro, a pergunta é simples também, viu gente? A pergunta é simples e a resposta também é curta e simples. O Neymar, sim, o Neymar pode jogar 90 minutos. Então por que o cara não entra no time? O Brasil não tem tecnicamente nenhum atleta do nível do Neymar. A história ontem, a gente depois vai falar sobre isso daqui, do Cristiano Ronaldo, que se cuidou e tal, não dá para comparar fisicamente falando, que se cuidou durante toda a carreira com o Neymar, tá tudo certo. Mas ele ficou um tempo no jogo, depois o Roberto Martínez tirou o Cristiano Ronaldo. Então, se você tem um atleta desse, você tem que colocar para jogar. Qual jogador em Portugal tem o nível de Cristiano Ronaldo? Nenhum. Qual jogador da seleção brasileira que tem o nível técnico do Neymar? Nenhum. Né? E você vê que o Cristiano Ronaldo não volta para marcar também não, gente. Essa história aí da intensidade voltar para marcar, o Messi também é a mesma coisa, não volta para marcar.
1: A seleção brasileira já tem esse jogador, né?
2: Hã?
1: Tem dois. A seleção já tem esse jogador.
2: Qual?
1: Vini Júnior.
2: Que não volta, né? Não, mas que ele tem uma proteção ali do lado esquerdo, né? Com outros jogadores.
1: Neymar e Vini Júnior para ficarem lá na frente sem voltar para marcar.
2: Sim. Não, mas aí o Vini tem que voltar. Aí o Vini teria que voltar. Mas só para fechar, se tem o Neymar 90 minutos, tem que colocar para jogar. Para começar jogando.
0: O Ricardinho, meu amigo, você conhece o Ricardinho, comentarista do Sport TV?
2: Claro. Ex-jogador, Corinthians, São Paulo.
0: Ele sempre disse o seguinte, que os esquemas que ele trabalhava mais, às vezes, para ajudar Rincón, Vampeta ali no meio campo. Um time carrega 10 carrega 1, e 9 carregam 2. Ele falou, 9 carrega, cansamos de carregar Marcelinho e Edilson, que não marcava ninguém, não ajudava nada, e a gente carregava o time ganhou tudo. Então, 9 carrega.
1: Mas
0: e
1: eram
0: o Vini...
1: outros tempos.
0: Não, tudo bem, mas vamos lá. O Vini, ele ajuda. Ele pode ajudar.
2: Ele pode recuar e recompor.
0: Ele pode recompor,
2: mas, assim,
0: como ele faz muitas vezes.
2: Assim,
0: ele não está fazendo tanto assim, porque a seleção está deixando ele livre.
1: Eu ainda acho que o Neymar só vai entrar se o Brasil tiver com uma coisa encaminhada.
2: Desespero. Ou desespero ou encaminhado.
1: Ou desespero ou encaminhado.
2: É. Tá
1: 2-0, tal, Neymar entra aí, pronto, vai pegar os zagueiros mais cansados, time mais aberto. O Ancelotti não vai correr.
0: Nesse sentido, eu concordo com você.
1: Não vai correr.
0: Concordo com você.
1: Ou, num agora, desespero, de repente, a turma não tem muito o que fazer, vai lá, Neymar.
0: Mas eu acho que
2: Mas
0: eu acho que numas quartas e numa semi pode ser esse diferente.
2: Vamos ver. 18 horas e 22 minutos, fala, Gaviva.
3: Se a patroa te pedir prorrogação, você aguenta, não? Prorrogação?
2: Lógico, Gaviva. Lógico, tem que aguentar, né, Gaviva?
3: Prorrogação,
2: né? É lógico, tem que ir pros pênaltis, prorrogação, não pode, né?
4: Mentiroso!
2: Não pode? Esse Celcinho, rapaz.
3: Mentiroso aí.
2: É, Celcinho.

0: Ela sabe qual que é o problema? Se ela pedir para entrar só na prorrogação. Alguém jogou ele.
1: Aí é problema, hein? Aí complica, realmente. E a Giscreuza, o Gavião, ela pede para você jogar prorrogação e penalidades ou não?
2: Às vezes pede.
1: É.
2: Mas ela sabe, né? Ela sabe porque... Eu vou falar uma coisa. Quando o Palmeiras ganha, aí ela fica toda felizona. Se o Coringão ganhou no mesmo dia, aí eu também já tô felizão e dá tudo certo. O problema é quando um perde e o outro ganha. Aí não tem acerto. A nossa vida amorosa depende muito de resultados de Palmeiras e Corinthians.
1: E bate de esquerda, bate de direita, bate tudo que é jeito na bola, Gaviva.
2: Sim.
3: Vai, não.
2: De trivela, três dedos.
1: É, tá bom. Tá bom, beleza. Tem lá mano de Deus também ou não?
2: Ajuda, né? Ajuda muito.
1: 18:24. Rápido break. Voltamos já com o Nova Brasil em Campo com pão de alhozinho. 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
1: 18 horas e 28 minutos, voltamos com o Nova Brasil em Campo, com pão de alhozinho, resenha boa, cola nossa, com Gaviva, com Celso Cardoso, com Luiz Ademar, tem pão de alhozinho da jogo. Ó, é o seguinte, daqui a pouquinho, às 7 horas da noite, tem Argentina e Cabo Verde, daqui a pouquinho a gente vai falar da Copa do Mundo, mas a gente vai começar o nosso giro pelos clubes, começando com o Corinthians, o Timão, Edson Rufino.
2: E aí, beleza, Weber? Tudo certo? Salve, salve, amigo torcedor. Vamos juntos com detalhes e informações do Timão. O Corinthians realizando sua intertemporada no CT Dr. Joaquim Grava. Aproveita esse tempo disponível para encontrar um substituto para o Garro. O Garro, que vai cumprir suspensão automática no jogo da volta ao Campeonato Brasileiro, marcado para o dia 23 de julho. O Corinthians vai jogar em casa contra a equipe do Remo e o Zacaria Labiá vem sendo testado. É a primeira opção e deve ser o escolhido para atuar na volta ao Brasileirão no dia 23 de julho contra a equipe do Remo. Segue a intertemporada no CT do Dr. Joaquim Grava e eu trago o Raniel para falar a respeito desse trabalho que vem sendo realizado. Vamos acompanhar.
3: Durante o campeonato já estava tendo bastante trabalho, imagina agora, acho que vai ser um tempo importante. A gente entende também que esse momento é um momento de puxar um pouco a corda para que a gente possa chegar bem fisicamente, bem taticamente durante o restante da temporada. Acho que isso vai ser importantíssimo para nós e que a gente possa estar o grupo inteiro aí aproveitando e desfrutando desse tempo.
2: Muito bem, acompanhamos atentamente o que disse o Raniel a respeito do trabalho que vem sendo realizado nesse período de intertemporada, aproveitando o tempo disponível, preparando o time fisicamente, tecnicamente e taticamente também para a volta ao Brasileirão no dia 23 de julho contra a equipe do Remo. Dia 12, anota aí, viu, Weber, vai ter jogo amistoso no Paraná, vai enfrentar a equipe do Cascavel, 12 de julho, vai cair num domingo, vai ser à tarde essa partida amistosa, a volta do Timão após a pausa de Copa do Mundo. E o Jesse Lingard está na Inglaterra acompanhando o velório do avô, mas está marcado reapresentação já para esse sábado, será reintegrado e vai seguir trabalhando firme e forte para ser mais uma opção do técnico Fernando Diniz. Então é isso, falei do Corinthians, até mais, um abraço, amigo.
1: Rufino, e a informação é que Memphis Depay já recusou aí a proposta de renovação do Corinthians. Gavi, você acha que o Depay vai continuar ou não?
4: Então, ficou jurando amor, falando que o negócio dele era Corinthians, também com o dinheiro que ele tem, a grana que ele recebe. Onde ele mora, mano? Com segurança, com cozinheiro, com isso e aquilo, motorista particular. Mano, o cara tava deitando e rolando aqui. Falar, não, eu vou renovar, eu quero e não sei o quê, eu quero ficar no Timão. Agora vem dar uma dessa aí, mano. A Fial não vai perdoar não, hein, mano? Porque ele falou que ele queria continuar. Não sei, acho que ele vai vazar. Acho que ele usou mais o Timão esse ano de 2026 como preparação, né, pra Copa do Mundo.
1: É, parece um detalhe, mesmo.
5: Ele também foi pra Copa e se preparou pra jogar no Timão.
1: No Corinthians, isso é verdade também. E outra coisa, parece que nessa proposta tiraram todas as regalias e tudo. Tem aí cerca de mais de 50 milhões, cerca de 50 milhões a receber do Corinthians. E o problema é que o Corinthians não paga, né? Não paga, aí o cara não quer ficar mais, né? Porque senão vai virar uma bola de neve esse negócio de Memphis Depay. Você acha que vai ficar, Celso, ou não?
6: Então, antes da Copa, eu estava mais otimista por tudo que a gente ouviu. Ele está predisposto a aceitar e tal. Agora, o Corinthians tem que ter também a responsabilidade. Não dá para fazer o que
1: loucura, né?
6: Ocorria nos anos 90, quando o Vampeta falou assim, ó, Flamengo finge que paga e eu finge que jogo. Não adianta só fazer um acordo ali e não ter o compromisso de acertar. Não adianta, vamos fazer uma renegociação e ver o que fica. O Corinthians tem que ter responsabilidade. E o cara também, não quer ou não, Weber.
5: Ele ganhava 6 milhões. Então, ele aceita ganhar 3.
6: Metade.
5: Só que a dívida de quase 60 milhões, você vai fazer em 60 meses de 1 milhão. Ou seja, ele vai ganhar 4 milhões por mês. É muito dinheiro. Então,
6: só que, na verdade, ele vai ganhar 3. 1 milhão é diferente do que o Corinthians não pagou lá atrás.
5: Exatamente. Sim.
6: Então, acho que o Memphis está correto também nessa questão. Sim. paga, fica. Não paga,
1: vai embora.
6: Bora. Não vai faltar para ele o clube para ele poder
1: não.
6: E se bobear, vai jogar num clube no Brasil ainda.
1: Ademar, e aí, você acha que o Memphis fica no Corinthians, cara, ou não?
5: Se você for analisar, ele falou que adorou o Corinthians, adorou o Brasil, vai passear nas favelas, faz o seu clipe lá, não sei o quê e tal. Na teoria, eu acho que ele facilitou, em vez de ganhar 6 milhões, vai ganhar 3. Ele fez tudo que está ao seu alcance. O que me parece, eu acompanhei de perto aí a saída do Andrés e tal, tudo que aconteceu no Corinthians lá, tudo. Pelo que acompanhei ali, a turma do Corinthians não quer mais. Acha que esse valor, mesmo 3 milhões por mês e mais 1 milhão
1: muita
5: que
1: você coisa.
5: É muita coisa pro Corinthians. E vou falar a verdade, para a situação financeira de Corinthians, de São Paulo, de Santos, esses times têm que tomar cuidado.
6: Para quem pagava pro Coronado 2 milhões
1: de reais. Não, eu pagava pro outro, tem outro, Coronado e tinha outro. Tinha outro também que pagava um caminhão de dinheiro.
5: Não, mas um cara que vai assumir agora, os presidentes que estão assumindo, se os caras continuarem com isso, aí pra que você vai trocar de presidente, vai mandar um e-mail?
1: Não adianta.
5: Você vai tirar, porque não adianta, cara.
6: Eu acho que vale a pena.
5: Quando eu falei ontem que o São Paulo tinha que fazer o que fez com o Mikael, não deu certo.
6: Pega três jogadores.
5: Vai pegar cara de Série B, cara.
6: É assim, se pega três jogadores que ganham 1 milhão e pouco por mês e não resolve, paga 3 pro Memphis, pô.
1: É, tem isso também. Mas é que o problema é que o Corinthians financeiramente está arrebentado. 18:34, o São Paulo, Felipe Oliveira.
0: Um abraço, Weber Lima, um abraço, amigos ligados no Nova Brasil em Campo, todo mundo sintonizado na Nova Brasil FM. Falamos agora sobre São Paulo Futebol Clube, que tem nessa janela de transferências apenas um reforço anunciado. Vitor Sá, atacante que estava no Krasnodar, já teve passagens pelo Botafogo há algumas temporadas aqui no futebol brasileiro, foi a única contratação do tricolor paulista. Contrato firmado até o fim de 2029. O São Paulo tem algumas prioridades. Um primeiro volante e um zagueiro são uma dessas prioridades do São Paulo nesse mercado da bola. Para a zaga, o São Paulo ainda não conseguiu firmar ninguém. Estava próximo da contratação de Domingos Duarte, zagueiro português, que estava no Retafe na última temporada, ficou livre no mercado nessa janela de transferências, mas o tricolor cansou de esperar. Foi isso que a reportagem da Nova Brasil FM ouviu da diretoria do São Paulo, porque o São Paulo estava muito próximo de um acerto, ele foi pedindo mais dinheiro, e o tricolor cansou de esperar a ideia do São Paulo, que o São Paulo entende dessa situação, é que o zagueiro Domingos Duarte estava enrolando o São Paulo, esperando para ver se chegava alguma proposta um pouco mais atraente para ele, e o São Paulo encerrou as negociações. Domingos Duarte não deve mais ser reforço do tricolor paulista. Mas quem está próximo de ser reforço é o volante Nilton. São Paulo já está planejando uma troca entre Ferrarese, que está emprestado ao Botafogo, ir em definitivo para o clube, e o Nilton ser contratado pelo São Paulo de forma em definitiva. O Nilton é um primeiro volante de característica diferente do que tem o Dorival Júnior atualmente, um pouco mais alto, sabe jogar também na linha de defesa, como lateral já fez essa função também, e deve ser o segundo reforço do tricolor. O plano B para ele é Rodrigo Dourado. Caso o São Paulo não consiga fechar com o Nilton, parte para o ex-volante do Internacional. Essas são as atualizações do tricolor paulista nessa sexta-feira. Um abraço, Weber.
1: Um abraço. E olha, é o seguinte, do São Paulo tem uma informação também. O Nilton, né, como disse aí o Felipe Oliveira, está acertado, né, está encaminhado e acertado, e também já está encaminhado, já está acertado a renovação do meio atacante Lucas Moura, né, que sofreu aquela ruptura do tendão, só volta no ano que vem, e o Lucas Moura vai renovar com o São Paulo Futebol Clube. Lucas Moura já está acertado com o clube, com o tricolor, para a sua renovação e a permanência no São Paulo. 18:37. Vamos agora com as informações do Palmeiras, Lucas Basílio.
0: Muito bem, Weber Lima, ouvinte, Nova Brasil em Campo. Eu tô de volta para falarmos do Palmeiras. Agora, o Palmeiras teve mais uma boa notícia nessa sexta-feira, né? A diminuição da pena
7: hora do reforço trazido para esse segundo semestre do futebol nacional. O STJD, Superior Tribunal de Justiça Desportiva, julgou na manhã desta sexta o recurso implementado ao zagueiro Alexander Barbosa, ex-Botafogo, que já treina normalmente com o elenco do Palmeiras, deve ser apresentado e fazer a sua estreia consequentemente após o período de Copa do Mundo, né? O Barbosa foi expulso ainda quando jogava pelo Bota no clássico diante do Flamengo em março, cometeu grave falta, ele já tinha amarelo, acabou sendo expulso e na reclamação foi colocada na súmula muita ofensa para cima do árbitro da partida naquela ocasião, que era o Anderson Daronco. Hoje, o pleno do STJD entendeu que as ofensas aconteceram em proximidade com o ocorrido, algo que caracterizou apenas a frustração do jogador e que não era a intenção dele ofender o dono do apito. Sendo assim, a punição, que era de 2 jogos, caiu para 1. Ele já cumpriu essa pena automática lá no Botafogo, portanto, está apto para fazer a sua estreia. Como eu disse, deve estrear com a camisa alviverde já no primeiro jogo pós-Copa do Mundo do Verdão, que está marcado para o dia 23 de julho, frente ao Coritiba, pelo Campeonato Brasileiro.
1: Do Palmeiras para o Santos, Felipe Camargo.
8: Muito bem, Weber. Vamos então atualizar agora as informações do alvinegro mais famoso do mundo. O técnico Cuca comandou nesta manhã a atividade que encerra a preparação para o amistoso contra o União São João de Araras. Duelo que acontece nesta manhã de sábado às 11 da manhã no estádio do Pacaembu. O técnico santista não vai ter força máxima, principalmente porque alguns jogadores ainda não demonstram perfeitas condições. Por exemplo, Gabriel Bontempo fez apenas um trabalho interno nessa manhã, o que praticamente tira do meio-campista a chance de participar da atividade que vai acontecer na capital paulista. Tassiano e Igor Vinícius fizeram parte da atividade com o elenco, mas também ambos devem ser baixas, né? Ou participarem apenas de alguns minutos, mas é muito difícil que isso aconteça. O Cuca chegou a trazer aí quase um time inteiro das categorias de base para agregar ao elenco principal. O Santos tem muitos problemas dentro do seu elenco, não vai contratar jogadores na janela porque está sob transfer ban, e o clube também vive uma grave crise financeira. O Santos tem aí 2 direitos de imagem atrás com o elenco, garante que o salário na carteira está quitado em dia, porém o Santos tem aí a responsabilidade, a prioridade de regularizar as contas com o elenco e depois conseguir pagar o transfer ban. O Santos não dá prazo para isso, mas acredita que possa resolver em breve. O Santos tem recebíveis na casa dos 175 milhões de reais. A gente apurou que esse dinheiro, em curto prazo, algo em torno de 130 milhões de reais, deve vir da venda do Luca Meireles ao futebol da Ucrânia e também de dívida do Botafogo do Rio com o Peixe. Weber Lima.
1: Maravilha, maravilha, Felipe Camargo. Para fechar um giro pelo Brasil, Antônio Lima.
9: Fala, Weber Lima, um grande abraço a você. Aqui nos acompanha no Nova Brasil em Campo. Nesta sexta-feira daremos um giro pelo Brasil, trazendo as últimas atualizações dos clubes brasileiros. A FIFA suspendeu mais um transfer ban do Botafogo. Nesta sexta-feira, a entidade derrubou a punição referente à dívida do clube carioca com o Zenit da Rússia, devido à compra de Arthur, que hoje está no São Paulo. A Chapecoense perdeu um dos seus principais jogadores. O volante Rafael Carvalheira sofreu uma ruptura no ligamento cruzado anterior do joelho esquerdo e está fora por tempo indeterminado, não deve retornar neste ano. Fernando Seabra comunicou ao Coritiba que vai ficar no clube. Ele tinha um acerto com o Vasco, mas houve um entrave por conta do pagamento da multa rescisória por parte do clube carioca. Ele comunicou ao clube paranaense que seguirá o trabalho normalmente. O Cruzeiro negocia a venda do volante Christian ao Krasnodar da Rússia. As conversas avançaram nos últimos dias e o jogador deve deixar a Raposa em breve. O Internacional acertou a contratação do volante Caleb. O jogador, que estava emprestado ao Alavés da Espanha, mas pertence ao Fortaleza. O atleta de 26 anos chega por empréstimo até o fim do ano com opção de compra. Weber Lima.
1: Certo, portanto, aí o giro pelos clubes do nosso Nova Brasil em Campo. Rápido break. Na volta, a gente vai falar um pouquinho de Copa do Mundo, vai ter a sua participação, o sorteio da camisa. Tem duas imagens muito legais que a gente vai mostrar aqui do confronto de Gabriel Magalhães e Haaland. E também a torcida no Rio de Janeiro, rapaz. Pessoal torcendo por uma seleção. A gente vai mostrar depois do intervalo aqui no Nova Brasil em Campo com pão de alhozinho. 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

0: horas e 47 minutos, reta final do nosso Nova Brasil em Campo desta sexta-feira. Sextou. Ó, tá voltando aqui, ó. Tá voltando, tá dando eco. É com eco, né? É, hoje eu acho que vocês estão, né? Estão sextando muito cedo, né? Estão sextando desde o início do programa. 18 horas e 47 minutos. Vamos lá. É, vamos trazer a opinião do nosso ouvinte. Daqui a pouquinho tem o Bola de Cristal. Também com os palpites do Gavião, do Luiz Ademar, do Celso Cardoso. Ah, e só um negócio, até para abrir a opinião de todo mundo aqui, eu dei a notícia do Lucas Moura, mas eu queria falar o seguinte, né? O Lucas Moura, eu renovaria com o cara, né? É duro que ele tem um histórico de lesões atrás de lesões, não só no São Paulo, mas na carreira dele e tal, mas ele é o exemplo do profissionalismo no esporte. Eu renovaria com ele por isso.
1: Assina embaixo.
0: Ele é o profissional correto. É um jogador que é ótimo você ter dentro do clube. Agora, se a idade, as lesões, aí é outra história. Mas é um ótimo profissional, eu renovaria. Você renovaria, Demar?
1: Renovaria. E eu dei uma informação para vocês aqui. O Palmeiras não vai jogar com Fortaleza em Fortaleza na Copa do Brasil. O Fortaleza já vendeu para uma empresa.
0: Isso é um absurdo.
1: O mando de jogo dele na Copa do Brasil. E aí essa empresa vai ver onde que se é. Se é no Distrito Federal, não sei. Se vai ser em Londrina, não sei. Isso eu não sei. Mas o Fortaleza já... Para subir na Série B, ele não está, ele está no G6, sai do G6, ele está... E aí vai acabar o primeiro turno da Série B. Para quem não sabe, B, C e D está rolando durante a Copa, tá? E o Fortaleza vai pegar essa grana, vai investir em reforços para poder subir na Série B, que é o grande objetivo. Ele já meio que abandonou, bom para o Palmeiras, ruim para o torcedor do Fortaleza.
0: Você renovaria com o Lucas Moura, Celso?
2: Eu renovaria, claro, obviamente depende muito das condições do contrato, mas o Lucas, ele tem... Se o São Paulo foi campeão nacional recentemente da Copa do Brasil, teve a participação do Lucas.
1: Ele chega, o Luciano vai para o banco e ele
2: Exato,
1: vai para o
2: Exato, fundamental. Então, eu entendo que... Eu sei que, é uma questão profissional, mas você também tem que ter lealdade com quem te ajuda. Então, o Lucas, eu acho que pode oferecer muito para o São Paulo ainda. Senão, na mesma medida que ofereceu no passado, diante do que o São Paulo tem, ele pode ser muito útil. Agora, sobre o que o Ademar acabou de falar do
0: Fortaleza.
2: É um
0: absurdo.
2: Poxa, é um absurdo.
1: A CBF permitir,
2: porque isso,
1: né,
2: fere a questão técnica do campeonato, sabe? Se você tem no campeonato clube que não tem condições de jogar no seu estádio, tem que vender... Então não participa, simples
0: Sim.
2: assim. Ah, é negócio, mas fere justamente a questão técnica do campeonato.
0: E na sua opinião, Gavião, tinha que renovar com o Lucas ou não?
3: Tinha que renovar o Lucas Moura, eu estou falando em dedicação, tá? Ele é bem semelhante, profissionalismo com o Cristiano Ronaldo, é o mesmo tipo de jogador, aquele cara que treina sério, leva a sério a profissão, se preocupa com o físico dele... Ama o que faz, ama o clube que ele tá. Então, não tô falando de futebol, cada um é cada um, mas eu renovaria sim.
0: Boa, falando sobre Portugal, né? A gente vai falar agora da classificação portuguesa. Quem traz as informações é o nosso Edson Rufino, falando um pouco mais de Copa do Mundo, Rufino.
4: E aí, beleza, Weber? Tudo certo? Salve, salve, amigo torcedor. Vamos juntos com detalhes e informações da Copa, destacando o que aconteceu ontem no jogo envolvendo Portugal e Croácia. Jogo que teve de tudo. 19 minutos de acréscimo, gols anulados, pênalti marcado, enfim, não faltou emoção e também reclamação, mas no final deu bom para Portugal, o Cristiano Ronaldo marcou de pênalti, também tivemos o Gonçalo Ramos deixando a sua marca de artilheiro, 2-1 favorecendo a seleção portuguesa, que agora na sequência vai enfrentar a seleção da Espanha na fase oitavas de final. Para o Modric, se despediu da Copa, seu último Mundial, e para Cristiano Ronaldo, segue firme e forte, ainda sonhando com a possibilidade de conquistar o seu primeiro título de Copa. Vamos ouvir o que disse após a partida de ontem.
5: Agora o nosso objetivo era passar, pensar jogo a jogo e ver o que vai acontecer. E no meu ver vamos estar preparados, sabemos que já o conhecemos bem, vai ser um jogo, no meu ver, muito bem disputado. Como sempre, pensamento positivo, que as coisas correm bem.
6: O ano vai
5: ser assim.
4: Muito bem, acompanhamos atentamente o que disse Cristiano Ronaldo a respeito da classificação. Portugal chega à fase oitavas de final e vai enfrentar a seleção da Espanha. Jogo na próxima segunda-feira. Na madrugada, tivemos jogo também importante. A Suíça passando pela Argélia, vencendo pelo placar de 2-0. Também está garantida na próxima fase do Mundial. E à tarde, Austrália e Egito se enfrentaram. O Weber Lima vai atualizar esse resultado. Então é isso, falei da Copa do Mundo. Até mais, um abraço, amigo.
0: É, o Egito avançou 4-2 nos pênaltis para cima da Austrália, depois do empate em 1-1 no tempo normal e na prorrogação. Ô Gavião, você assistiu Portugal ontem, Croácia?
3: Assisti, que coisa, hein? É, que jogo foi aquele, velho?
0: Ô Gavião, você sabe que eu fiquei com a impressão, e eu não sei se você também ficou... Eu fiquei com a impressão que o Cristiano Ronaldo não sairia de campo quando subiu a placa. Porque, para quem não sabe, o jogador pode sim decidir de ficar em campo. Você sabia que eu fiquei com essa impressão, Gavião? Você ficou também com essa impressão?
3: Ele não queria sair, não. Parecia uns pinguços que ficam aqui no bar, quando vai fechar a porta, os caras, não vou, tem uns caras que ficam assim desse jeito. Eu pensei também que ele não ia sair, mas aí acabou saindo.
0: Ô Gaviva, sabe aquele futebol de segunda que eu falo pra você? Eu e o Hugo Botelho acabamos as nossas segunda-feira, o dono do bar já tinha baixado a porta, a gente dentro.
3: É mesmo?
0: Assistindo.
3: As cadeiras pra cima das mesas.
0: É, mas... assistindo Holanda e Marrocos, penalidade
2: mas tudo. Se os caras não quiserem ir embora do boteco aí do Gaviva, do Gavião, tô vendo lá quarto a R$39.
0: É.
2: Já fica aí.
0: Ah, é, o Celso não sabe. O Celso não sabe.
3: Tem cinco quartinhos aí, ó. Ô, Celso, ó, o dia que você querer, você, o Ademar, né, traz a patroa aqui, bebe e tal. Ele não precisa nem pegar o carro e ir embora. Já fica nos quartinhos aqui pra trás, mano.
0: E o quartinho pode levar acompanhante, né, Gaviva?
3: Pode levar acompanhante. Aliás, aqui, ó, tô com a sua caderneta aqui, viu, Weber? Já tá em 235 conto, hein?
0: O que tem aí? O que eu bebi aí, Gavião? Que eu não lembro.
3: Cachaça, limão e mel. Ah. Acho que era algum dia que você tava com a garganta ruim.
0: Ah.
3: Drink pra Patrícia.
0: Ah.
3: Três coxinhas. Ah. Três coxinhas, duas feijoadas individual. Suco de laranja com vodka pra Yara. 4 cerveja, 2 drinks pra Sheila.
0: Ah.
3: Aí, ó, vou falar uma coisa pros nossos ouvintes, pro Ademar e também pro Celcinho. Eu perguntei pro Weber, mas o Weber, você fica pagando drink pras minas? Você não é casado? E ele falou, eu não, minha esposa é.
2: Luiz, ouvindo ele.
0: Ah, dona Luiz, ouvindo essas coisas. 18 horas e 54 minutos. Vamos lá agora falar do primeiro jogo, né? Amanhã nós temos a primeira partida da Copa do Mundo da fase de oitavas de final, às 14h em Houston, Canadá e Marrocos, Antônio Lima.
6: Fala, Weber Lima, um grande abraço a você e a todos que acompanham o Novo Brasil em Campo. Nesta sexta-feira falaremos sobre as oitavas de final da Copa do Mundo. Primeira partida que acontece amanhã às 14h, Canadá e Marrocos em Houston, no Texas. Esta partida marca um encontro entre duas seleções que vem fazendo história nesta edição do Mundial. O Canadá, que busca a sua melhor campanha em Copas do Mundo, e o Marrocos, que tenta repetir o seu melhor desempenho, que foi na última edição de 2022 no Catar, quando chegou às semifinais da Copa do Mundo. Essas duas seleções já se enfrentaram 4 vezes na história, com 3 vitórias marroquinas e 1 empate. O Canadá nunca venceu e busca a primeira vitória. Além disso, quem vencer esta partida se classifica para as quartas de final e irá enfrentar o vencedor da partida entre França e Paraguai. Confronto duro pela frente para quem passar. Em 2022, as duas seleções se enfrentaram pela primeira e única vez na Copa do Mundo e quem levou a melhor foi o Marrocos. Vitória por 2-1 na fase de grupos. Os gols foram marcados por Ziyech e Enesiri. O Canadá descontou com um gol contra de Naef aguarde. Para essa partida de amanhã, as duas seleções devem vir a campo com a mesma escalação dos jogos dos 16 avos de final. O Canadá, que eliminou a África do Sul, vai manter a escalação e o Marrocos, que eliminou a Holanda nos pênaltis, também deve manter o time titular para esta partida. Amanhã, então, às 14h, Canadá e Marrocos se enfrentam, valendo vaga nas quartas de final, e quem passar pega a França ou Paraguai, Weber Lima.
0: Acerto, portanto, aí as informações do jogo de amanhã em Houston. 18h57, vamos para a bola de cristal, vamos lá. Argentina e Cabo Verde. Primeiro, ó, coloca o Gaviva aí, mas antes, o Gaviva tá... Dá para colocar... Sim. A torcida lá no Rio de Janeiro, dá para colocar a foto que eu pedi aí, que eu enviei para vocês? Vamos ver se dá para colocar essa foto aí que eu mandei lá no nosso grupo da técnica. É a torcida no Rio de Janeiro, rapaz. A gente não sabe, olha lá, ó. Rio de Janeiro inteiro, ó. Torcendo por Cabo Verde, ó. Tem um monte de lugar com CV. CV, lá no Rio tem um monte de lugar. Tem um monte de lugar com CV, ó. Banca de jornal, CV. Você passa na rua lá, mas um pouquinho
2: sabe
0: mais.
2: De nada, não sei.
0: CV. Rio de Janeiro torcendo por Cabo Verde, Gaviva.
3: Essa eu não sabia, mas foi muito boa. Eu acho que a Argentina, enfim, uns 4-0 hoje.
0: 4-0. Deixa eu anotar o Gaviva. Foi bem, viu? Gaviva cravou a Austrália e Egito e acertou por a vitória de Portugal. 3-1, mas foi 2-1. Então, Gaviva, 4-0. Celso Cardoso.
2: 3-0, 2 gols do Messi.
0: Luiz Ademar.
1: 5-0, 3 do Messi.
0: Eu 1-0 para a Argentina. Vai ser um sofrimento, vozinha pegando tudo. 1-0, Argentina. Colômbia e Gana, Gaviva.
3: Colômbia, 2-0.
0: 2-0. Celso Cardoso.
2: 2-1, Colômbia.
0: Luiz Ademar.
1: 1-0, Colômbia.
0: 1-0. Eu coloquei 2-0 para a Colômbia. Ah, até amanhã, pô, que a gente só volta na segunda, né? Amanhã, Canadá e Marrocos, Gaviva.
3: Marrocos 3-1.
0: 3-1. 3-1. Você, Ademar.
1: 2-0, Marrocos.
0: 2-0, Marrocos. E você, Celso?
2: Meu placar é o mesmo do Gaviva, 3-1, Marrocos.
0: Eu 2-0 também. 3-1, Celso também. Tem mais no amanhã, Paraguai e França, cara. Na Filadélfia, Ademar.
1: 3-0, França, 2 do Mbappé.
0: Eu vou de 4-0. 4-0. 3-0, Ademar. Paraguai e França. E você, Celso?
2: 3-0, França.
0: 3-0, França. E você, Gaviva?
3: 3-1, França. E o Gustavo Gomes tira o Mbappé da Copa.
0: Ô, louco! Ô, louco, Gaviva. Brasil e Noruega, acho que a gente já falou, né? Quanto que você falou, Gaviva? Brasil e Noruega?
3: Eu acho assim, pra cá, mínimo 2-1, 1-0, mas vou firmar no 2-1.
0: 2-1, você, Celso?
2: 3-2, Brasil.
0: 3-2, o Luiz Ademar.
1: 2-0.
0: Eu também... Não, eu falei 3-0. 3-0. E para fechar, o que nós temos? Domingo, né? México e Inglaterra.
1: Inglaterra, 1-0.
0: 1-0, Inglaterra, o nosso México. Luiz Ademar. 1-0, hã?
2: México, 2-1. O Harry Kane vai marcar, mas o México vai levar.
0: Você, Gaviva.
3: 1-1 e a Inglaterra passa nos pênaltis.
0: E eu vou de 2-1 pro México. 2-1 pro México, tá bom. É isso aí. Vamos pro sorteio da camisa? Vamos lá. Olha aí, rapaz. É do patrão essa daí, hein?
3: Olha o peão da casa própria.
0: Olha o peão aí. Quem ganhou foi o Ivan de Cangaíba. Final do telefone 8460. É o Ivan que me desce o cacete no Neymar o tempo todo? Não, é outro? Ah, o Ivan de Cangaíba, um abraço pra você. No final do telefone 8460, a nossa produção entrará em contato com você. Cadê a foto aí pra gente fechar do Gabriel Magalhães com o Haaland? Aí, ó. Aí, ó, o bicho vai pegar, hein? Já pegou lá no campeonato inglês e vai pegar novamente no domingo.
3: Por pegou no pescoço, ó.
0: E só lembrando,
3: parece,
0: né?
3: Parece lua de mel.
0: Ó, pelo jeito.
1: O jogo... do cabeção ia quebrar o quarto, hein?
0: É, rapaz.
3: Isso aí, Edemar.
0: Ó, dá 17 horas, mas provavelmente o jogo será adiado para as 18 horas entre Brasil e Noruega. Gaviva, um grande abraço, ótimo final de semana, segunda-feira, tamo de volta, Gaviva.
3: Abraço, valeu, Weber, valeu, Ademar, Celcinho, que prazer estar aqui com vocês, um abraço para os nossos ouvintes, bom final de semana.
0: Valeu, vai com calma no domingo, né, acorda tranquilo, toma uma água, não vai acelerar logo de manhã não, que não chega no jogo.
3: É verdade.
0: É, um abraço, Celso, bom fim de semana.
2: Pra você também, Weber, até semana que vem.
0: Ademar, um grande abraço, bom fim de semana.
1: Final de semana a todos.
0: Obrigado pela audiência, o Vitão Olímpio, a Tereza Olímpio, que vieram acompanhar o programa aqui nos nossos estúdios. Agradecer a sua audiência, seu carinho, todas as mensagens. Só pra fechar o nosso programa aqui, ó. É, o Brasil avança para as quartas de final, 83% sim, no Nova Brasil em campo. E no jornalismo Nova Brasil, 77% sim. Obrigado pela audiência, pelo carinho. Fiquem com Deus, ótimo final de semana. Até segunda, tchau.
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1: Nova Brasil 76, ótima noite pra você, abrindo mais uma hora com música brasileira de qualidade. Aqui tem Luísa Posse, tudo certo.

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0: Nova Brasil, o show do Rapa, pescador de ilusões. Mais que moderna brasileira, agora 7h41, boa noite pra você.
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1: Agora 15 para as 8. De volta ao som de Marina Lima, Nada por Mim.

0: Nova Brasil FM, música brasileira de qualidade. A gente curtiu juntos, roupa nova, sapato velho. Mais que moderna, brasileira, agora 5 para as 8, ótima noite.
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3: A fibromialgia é uma doença reumática que provoca dores crônicas em várias partes do corpo, além de fadiga intensa, dificuldade para dormir, cansaço excessivo e outros sintomas que afetam diretamente a qualidade de vida. A doença está relacionada a alterações no sistema nervoso central, que faz com que o corpo interprete os estímulos de maneira mais intensa. Com isso, situações simples do dia a dia, como um toque ou um abraço, podem provocar dor significativa. O acompanhamento médico é fundamental para controlar os sintomas e melhorar o bem-estar dos pacientes.
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1: 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Mais que moderna brasileira, 8 horas, começou Sob Medida e muito bem. Ao som de Caetano Veloso, Eclipse Oculto, aqui na Rede Nova Brasil FM. Agradecendo a sua sintonia e audiência. Excelente final de semana e vamos com tudo. E aí, já tá fazendo aí o seu palpite para Brasil e Noruega? Vai, Brasil! Já pensou com o golzinho do Neymar, hein?

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0: Nova Brasil, encontro de Nando Reis e Duda Beats, Segundo Sol. Siga conosco, a você um excelente final de semana. Nova Brasil, mais que moderna brasileira, agora 8h54. 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

0: Está no ar a Voz do Brasil. As notícias do governo federal que movimentaram o país no dia de hoje.
1: Olá, boa noite.
2: Boa noite para você que nos acompanha em todo o país.
1: Sexta-feira, 3 de julho de 2026.
2: Vamos ao destaque do dia: educação, saúde e habitação.
1: Novos hospitais, inovação e atendimento especializado terão investimentos de mais de 465 milhões de reais.
2: Inaugurados 10 campi de institutos federais pelo Brasil.
1: Minha Casa Minha Vida entrega mais de 1.600 moradias em 6 estados.
2: Presidente Lula defende investimentos em infraestrutura social e acesso a serviços públicos essenciais.
3: É o dinheiro, que gera mais emprego, que gera mais renda, que gera mais desenvolvimento e que gera conquista para todo mundo. Esse é o dinheiro bom.
1: E ainda, fortalecimento do empreendedorismo.
2: Mais oportunidades para contratação de serviços pelo governo federal.
1: Desenrola MEI. Microempreendedores individuais que estão na dívida ativa poderão limpar o nome da empresa. Gabriela Noronha.
4: A iniciativa vai atender mais de 3 milhões de MEIs que possuem pendências na dívida ativa da União.
2: Você vai ouvir também incentivo à produção aliada à preservação ambiental.
1: Fundo Amazônia vai investir até 230 milhões de reais para fortalecer negócios na Amazônia Legal. André de Barros Lima.
5: O apoio inclui assistência técnica, formação, capacitação, assessoria para gestão e regularização documental.
2: Hoje, na apresentação da Voz do Brasil, eu, Mariana Jungmann e Luciano Seixas.
1: E acompanhe a gente ao vivo. Acesse radiogov.ebc.com.br ou o canal Gov na sua TV aberta.
2: Ambulâncias, unidades odontológicas, inauguração de institutos federais e mais de 1.600 moradias.
1: O governo do Brasil realizou várias entregas nesta sexta-feira na saúde, educação e habitação, com investimentos de mais de 1 bilhão de reais pelo Programa de Aceleração do Crescimento.
2: A entrega foi feita ao mesmo tempo em 12 cidades diferentes.
6: Todas as entregas foram simultaneamente em cidades dos estados de São Paulo, Rio de Janeiro, Pernambuco, Amazonas, Piauí, Alagoas e Sergipe, com participação de ministros e autoridades locais por videoconferência. Na educação, foram inaugurados 10 novos campi de institutos federais, com investimento de 206 milhões e 600 mil reais, sendo 196 milhões de reais do novo PAC. As unidades ampliam a oferta de ensino técnico e profissionalizante, parte do plano de expansão da rede federal, que prevê a construção de 111 novos institutos em todo o país, com potencial para criar 155 mil novas vagas. O ministro da Educação, Leonardo Barchini, destacou que o governo investe em educação de qualidade e oportunidades para os estudantes.
7: Você entra aqui no ensino médio, você pode fazer graduação, você pode fazer licenciatura, você pode fazer curso subsequente, você pode fazer mestrado, doutorado, enfim. Isso aqui abre as portas para todas as oportunidades que os nossos jovens precisam.
6: Na saúde, o governo do Brasil anunciou investimentos de 464 milhões e 800 mil reais para fortalecer o Sistema Único de Saúde. O pacote inclui a entrega de ambulâncias, unidades odontológicas móveis, micro-ônibus para transporte de pacientes, equipamentos para hospitais e unidades básicas de saúde, além da ampliação do programa Agora Tem Especialistas. Também foram inauguradas novas estruturas hospitalares e anunciadas ações para ampliar o atendimento especializado e incentivar a inovação tecnológica no SUS, explica o ministro da Saúde, Alexandre Padilha.
8: É o Brasil ter cada vez mais capacidade de produzir aqui no Brasil os medicamentos, as tecnologias, o conhecimento necessário para cuidar da saúde do nosso povo, para a gente ficar soberano.
6: Na habitação, 1.619 novas moradias do programa Minha Casa Minha Vida foram entregues simultaneamente em 6 estados, beneficiando cerca de 6.500 pessoas. O investimento é de aproximadamente 263 milhões de reais. O ministro das Cidades, Vladimir Lima, disse que somadas as entregas realizadas nessa semana, já são 1.753 novas moradias destinadas à família de baixa renda em diferentes regiões do país.
9: Hoje nós temos 2 milhões e 500 mil moradias contratadas no âmbito do programa Minha Casa Minha Vida. E vamos chegar até 3 milhões no final deste governo.
6: O presidente Lula defendeu investimentos em infraestrutura social e o acesso da população a serviços públicos essenciais.
3: Dinheiro bom é dinheiro investido em obra, em educação, em saúde, em ferrovia, em rodovia. É o dinheiro que gera mais dinheiro, que gera mais emprego, que gera mais renda, que gera mais desenvolvimento e que gera conquista para todo mundo. Esse é o dinheiro bom.
6: Somadas, as ações dessa sexta-feira representam mais de 930 milhões de reais em investimentos nas áreas de educação, saúde e habitação. Reportagem Pablo Mundim.
1: E o presidente Lula sancionou lei que cria a Universidade Federal do Esporte, vinculada ao Ministério da Educação.
2: A universidade vai, em um único local, desenvolver atividades de ensino, pesquisa, extensão e inovação, voltadas ao desenvolvimento da ciência do esporte.
1: Entre as finalidades estão capacitar profissionais para atuar em organizações esportivas e no treinamento de atletas e incentivar a produção de conhecimento científico e tecnológico na área.
2: Com sede em Brasília, a universidade poderá instalar campi em outros estados.
1: Mais fôlego para quem empreende no Brasil.
2: Essa semana, o governo federal anunciou medidas para quem trabalha como MEI.
1: Hoje foram anunciadas mais duas novidades: o Desenrola MEI, voltado para quem precisa regularizar dívidas fiscais,
2: e a expansão do Contrata Mais Brasil, plataforma que conecta os empreendedores que querem prestar serviços a órgãos públicos.
4: O Desenrola MEI vai permitir que microempreendedores individuais de todo o Brasil renegociem dívidas tributárias. A iniciativa vai atender mais de 3 milhões de MEIs que possuem pendências na dívida ativa da União. Serão atendidos empreendedores com débitos de até 20 mil reais. Entre as facilidades inéditas está o parcelamento dos débitos em até 145 meses ou mais de 12 anos. Os descontos sobre juros, multas e encargos legais podem chegar a 70%. Annelise Lenze, procuradora da Fazenda Nacional, explica o objetivo.
10: É um programa de transação tributária customizado para sustentabilidade do pagamento e para a saúde financeira desses MEIs e que vem fechar o ciclo de estímulo a novos créditos, a novos negócios, ao desenvolvimento econômico e social e a proteção também, proteção social de cada um desses MEIs.
4: Outra nova medida é a expansão do Contrata Mais Brasil, que facilita a contratação de microempreendedores individuais. O profissional se cadastra na plataforma e pode prestar serviços para os governos federais, estaduais e municipais, como pintura, manutenção, entre outros. O programa agora terá 141 atividades econômicas contempladas. Antes eram 107. Foram incluídos serviços como alimentação, fotografia, produção cultural, estética e organização de eventos. Além disso, mais instituições estão aderindo à plataforma. Quase 90 novos órgãos aderiram ao sistema, incluindo o Banco do Nordeste e a Fiocruz.